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2: 9:29, a noite na Espaço, com muita música boa no ritmo da festa do Yesterday. Tá chegando a hora. Daqui a algumas semanas tem a grande festa. Informações você confere no nosso site Espaço FM e também pode mandar recado no WhatsApp que eu mando o link do site TKTR. E mais informações no nosso horário comercial a partir da terça-feira às 7:30 da manhã. A Eduarda passa todas as informações necessárias para você. Agora o intervalo, na volta tem mais, inclusive os recados de quem participa através do nosso WhatsApp. Mande você também seu abraço, sua mensagem nesse sábado 5 de setembro. O WhatsApp não tem salvo no celular ainda? Anota aí, é 549-9611-1971. 9:30, já voltamos aqui na Espaço FM, a rádio dos melhores ouvintes.

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1: 9:38, voltamos com a noite na Espaço, num oferecimento Energia Esportes Boutique Animal, 10 graus agora em Farroupilha. Mais tarde a gente passa a previsão para o domingo e para toda a próxima semana. É uma promessa que amanhã será um dia bem frio, muito mais do que já está sendo agora nesse sábado aqui. Deixa eu mandar os recados, pessoal que segue participando. Eduardo, obrigado pela mensagem, tá na escuta. Andréia, obrigado Andréia pela mensagem, pela sua companhia. Também quem tá na escuta, mandando o recado, a Ivônia Neres. Obrigado, Ivônia. Obrigado pela mensagem, obrigado pela participação. Quem também está mandando o recado aqui, a Lloyd. Obrigado, Lloyd, está pedindo informação da festa do Yesterday. O que eu posso é mandar, como falei, o link para o site TKTR e as informações. Quem precisa para mais informações, mais detalhes, aí com o nosso setor comercial. Nosso horário comercial a partir da terça-feira, segunda, dia 7 de setembro, nós não teremos o atendimento das secretárias. Volta na terça-feira, 7:30 da manhã. Também, quem está participando aqui, deixa eu ver quem está na escuta. A Tatiane está mandando seu recado. E 15 pessoas reunidas hoje ouvindo a Espaço, mandaram aqui um vídeo. Olha aí, um baita equipamento de som. Tem turma dançando e os pequenos dançando. Também jogo de luzes. Pessoal tá com uma danceteria em casa. Que legal, hein? Obrigado, Tatiane, pela mensagem. Obrigado pela companhia. Boa noite pra toda a turma. Muito obrigado. Vão no embalo. Festa em casa hoje ao som da Espaço FM. Também pessoal de Nova Prata está desde o Yesterday participando. Neuza, obrigado Neuza pela mensagem. Fernando Soares também. Fernando, obrigado pela mensagem. Cara, valeu pela companhia. Quem mandou um áudio aqui também? O Flávio de Matos. Obrigado, Flávio, pela companhia. Meu querido amigo Antônio Nascimento, Eldorado do Sul. Aproveitaram, tiveram um tempinho hoje, foram para o Parque Eldorado dar uma relaxada depois de muito trabalho durante a semana. E também na companhia do filho Pedro e da nora Sabrina. Que legal, criando novos adeptos, curtindo a playlist da Espaço. Aí sim, Antônio, Pedro, Sabrina, obrigado pela mensagem, obrigado pela companhia. É o Dourado do Sul ao som da Espaço. Também a Moni, obrigado Moni pela mensagem, pela sua participação. Turma de Presidente Lucena, ao som da Espaço. Éder tá na escuta, pediu The Promise pra turma dos anos 90. Valeu, Éder, aquele abraço, cara. Presidente Lucena, ao som da Espaço FM nesse sábado. Também quem está na escuta participando, deixa eu ver quem manda aqui a participação. Thales, Adri, Gringo e também a Andréia, qualificando a audiência. Aí sim, hein? Estão na chácara do louco velho do Gringo. Que legal, quem mandou o recado aqui foi o Thales. Thales, abraço pra ti e toda a turma. Mais uma turma reunida acompanhando a seleção musical da Espaço FM nesse sábado. Obrigado a todos que estão na sintonia e também pode participar como essa turma que já mandou recado. 549-9611-1971. Agora 9:42 na Espaço Boney M.

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2: 10:09, aqui em Farroupilha, neste momento, 9 graus a temperatura. Intervalo, na volta mais música boa para você. Também temos, inclusive, mais recados, pessoal que ainda está participando, você também se une a essa turma. Manda seu recado, conversa comigo nessa noite, 549-9611-1971. 10:10, já voltamos aqui na noite, na Espaço.
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4: 10:18. Voltamos com a noite na Espaço, no oferecimento Boutique Animal e Energia Esportes. Aqui em Farroupilha agora está 8 graus a temperatura. Deixa eu mandar os abraços, pessoal que segue interagindo, segue participando na escuta neste sábado. Meu querido amigo Roberto Salvati está na escuta participando, como sempre, curtindo a noite de sábado pela cidade e ouvindo a Espaço. Abração, Roberto, Débora, toda a família. Muito obrigado pela participação, obrigado pela sintonia. Mandou aqui a foto, rádio do carro, tá mostrando o display, a primeira da lista, 100.9. Abraço, Roberto, mais uma vez, cara, bom passeio para vocês. Obrigado pela companhia e carinho de sempre. Também quem tá participando, Gerson Caxias do Sul, bairro Panazolo, pediu Simple Mind. Aquele abraço, Gerson, obrigado, cara, pela mensagem, boa noite. Também o João Vitor Vedovelli, obrigado pela participação, pedindo informações do Yesterday. Eu vou mandar o link do site. Também a família querida que tá todas as noites ao som da Espaço, a Dani, o marido Ivaci e a filha Micaela. Meus companheiros de todas as noites estão sempre escutando a rádio dos melhores ouvintes, não perdem uma noite. Beijão, turma, obrigado mais uma vez pela companhia, viu? Pelo carinho sempre na escuta. Também o quem tá mandando aqui um recado, deixa eu ver o que tá pedindo aqui, eu já vou te mandar qual que é o nome dessa música aí. Também ele não mandou o nome, cara, mas muito obrigado. Aqui, ó, José, obrigado, José, pela mensagem, obrigado pela companhia. Também quem está na escuta, Nick Secato de Viamão, companheiro de todos os sábados, especialmente, está sempre reunido ao som da Espaço e tá mandando o parabéns para a filha, a Bruna Secato, que sai de aniversário hoje. Família reunida ao som da Espaço, curtindo a programação, que legal. Bruna, feliz aniversário, tudo de bom, saúde, felicidade, recebe o carinho da família, que legal. Nick, mais uma vez, cara, aquele abraço, obrigado pela participação, Viamão. Mão ao som da Espaço FM. Thales, não posso, eu não posso, mas obrigado, cara, mais uma vez pelo recado. Também quem participa aqui, Veridiane, obrigado, Veridiane, pela participação. E o recado também do Anderson, obrigado, Anderson, pela mensagem, obrigado pela sua companhia. Pessoal que tá participando através do WhatsApp 99611-1971, código diária, lembrando sempre, 54. 10 horas com 20 minutos. Mais música aqui no Espaço tem Kizomba Singers.

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3: 10h42, a noite na Espaço, noite de sábado, 5 de setembro, agora 9 graus a temperatura. Na volta do intervalo, tem mais música, mais informação, mais participação nesta noite aqui na Rádio dos Melhores Ouvintes. Repito, o WhatsApp do Espaço mais uma vez: 549-9611-1971. Já voltamos agora, 17 minutos, faltando para as 11 da noite.

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7: 8 para as 11, voltamos com a noite na Espaço, no oferecimento Energia Esportes e Boutique Animal. Agora aqui em Farroupilha, nesse momento, 8 graus a temperatura, tempo tá parcialmente nublado, céu encoberto. Vamos para a previsão.

Visão para esse domingo está indicando sol com nuvens ao longo do dia, noite também com alguma nebulosidade, mas não tem previsão de chuva. Também para segunda e terça-feira, uma probabilidade muito pequena de pancadas na quarta, na quinta. Já na sexta-feira, aumenta a chance, já na casa dos 80% de chuva considerável ao longo de todo o dia. Na temperatura para esse domingo, conforme já estava indicando desde o início dessa semana aqui, será um dos dias mais frios dessas últimas semanas. Para domingo, a máxima é 8 graus e a mínima é de 1 grau negativo. Vai esfriando ao longo dessa madrugada, amanhece no domingo na casa de 1 a 2 graus, não passa de 8 e depois durante a noite vai esfriando novamente. Então 8 graus a máxima, 1 grau negativo a mínima para este domingo. Segunda-feira volta a esquentar, dá um salto aliás na temperatura. 14 a máxima, 5 a mínima. Esquenta mais para terça, 20 graus a máxima. Quarta-feira, máxima 21, 20 também na quinta-feira. E na sexta-feira, máxima 18 graus. Portanto, instabilidade deve voltar na quarta-feira, mas na previsão, amanhã é frio e depois da segunda em diante volta a esquentar. Esse domingo, sol com nuvens, noite também com alguma nebulosidade, máxima 8 graus, mínima 1 grau negativo. 6 minutos faltando para as 11, mandar um abraço para a Andréa Cristina de Galópolis. Obrigado, Andréa, pela mensagem, obrigado pela sua participação, mandou aqui uma foto, que legal, obrigado pela lembrança com o Jaques Maciel. Agora, 6 minutos faltando para as 11 da noite aqui no espaço, Joan Jett.

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1: 11:16, reta final da noite, né? Espaço, a gente faz o intervalo, na volta tem mais música pra você nesta reta final de programa, sábado 5 de setembro, 9 graus em Farroupilha. Voltamos daqui a pouquinho com mais 11:16.
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12: 11:25, reta final da noite na Espaço, no oferecimento Boutique Animal, Energia e Esportes, uma passada pelo futebol. Jogos do Campeonato Brasileiro hoje, o Bahia venceu o Bragantino por 3-2, o São Paulo venceu o Atlético Mineiro por 2-0. São Paulo se esperava que fosse lutar contra o rebaixamento, conseguiu 2 vitórias seguidas, respira um pouco mais aliviado na tabela. O resultado aqui importante agora para Grêmio e Inter, o Vasco perdeu, o Fluminense venceu por 1-0 hoje no Clássico, é um bom resultado porque agora permanece aí o Vasco nessa briga. Vasco tem 25 pontos, mesma pontuação de Mirassol e Inter. 2 pontos a mais que o Remo e 3 pontos a menos que o Grêmio. Nesse momento, Mirassol, Vasco, Inter e Remo têm 25 jogos. Amanhã, o Inter vai fazer seu 26º jogo. Inclusive, então, falando da dupla Grenal, amanhã o Inter entra em campo no Beira-Rio contra o Santos às 16h. É vitória obrigatória, não tem escapatória. O Inter precisa buscar 3 pontos amanhã de forma indiscutível, porque o Santos também é um time que está mal no campeonato, que luta contra o rebaixamento. Nos últimos 3 jogos, o Santos teve um respiro, venceu o Corinthians, venceu o próprio Vasco, empatou com o Mirassol. O Santos saiu do rebaixamento, está com 29 pontos agora, mas é um time que oscila muito, também tem um elenco muito ruim. Então o Inter precisa buscar esse resultado contra o Santos, inclusive, que o Inter começou a reagir no campeonato no início. Lá o Inter começou na lanterna, uma sequência horrível, sem vencer. A partir da vitória contra o Santos de virada, no apagar das luzes lá na Vila Belmiro, é que o Inter reagiu no campeonato, que a situação estava ruim logo no início do Brasileirão. Quem sabe agora também seja o mesmo roteiro no segundo turno. Às 16h, então, amanhã. O Neymar não vai jogar porque está machucado. Eu não cheguei a confirmar se o Arthur já está disponível para jogar. Aquele Arthur, ex-Grêmio, agora é do Santos. Não sei se ele está liberado ou em condições já de jogar. O Grêmio joga na segunda-feira, às 20h, contra o Vitória na Bahia. Fora de casa, o Grêmio costuma ser mal. Quem sabe esse resultado contra o Inter no Grenal da quinta-feira ajude a manter agora os ânimos em alta e buscar resultados também fora de casa no Brasileirão. Hoje o Juventude deixou escapar uma vitória no finzinho do jogo, levou um empate contra o Atlético Goianiense em Caxias do Sul, ficou 2-2. Resultado ruim porque agora o Juventude está empatado na liderança da Série B com o Criciúma. Reassume a ponta da tabela pelo saldo de gols, mas os dois times têm 47 pontos e também agora observam um novo horizontino chegar também perto agora na briga por essas duas vagas. A Série B mudou nesse ano aqui, são as duas primeiras vagas que vão para a Série A e do terceiro ao sexto tem uma repescagem para decidir as outras duas vagas. Então ficar entre os dois primeiros é fundamental para evitar cair numa cilada de uma repescagem onde é que você pode jogar mal um jogo, é ir de volta só, né? E acabar entregando uma vaga na Série A. E inclusive agora o Novo Horizontino é um time que tá, se não me engano, há uns 4 ou 5 anos lutando para subir e sempre bate na trave, vem de 4 vitórias seguidas agora, é um adversário complicado nesta reta final de Série B, faltam 12 jogos. Então Juventude 47, Criciúma 47 e Novo Horizontino 46 pontos. O Brasil de Farroupilha jogará amanhã, deixa eu pegar aqui certinho a tabela, vai ser amanhã às 3 da tarde contra o Passo Fundo, lá em Passo Fundo. O Brasil vem de uma vitória contra o Gaúcho, que também é de Passo Fundo. E hoje, deixa eu ver aqui se eu consigo encontrar o resultado do gauchão feminino, que as gurias do Brasil de Farroupilha deram um show. Deixa eu ver se eu encontro aqui o gauchão feminino. O Brasil venceu o um time que é, se não me engano, Juventude, não de Caxias do Sul, é de uma outra cidade, por uma goleada elástica. Deixa eu buscar aqui no site da federação, que vale a pena destacar. Foi aqui nas Castanheiras esse jogo. Até agora o pessoal do Brasil não mandou. Se mandar para mim o release até o fim da noite, eu consigo postar no site também para pegar mais informações. O Brasil venceu o Juventude Dr. Salomé Goulart Raiz. Que belo nome de time. Venceu por 11-0. E o Brasil de Farroupilha tem que destacar mais. Tá uma campanha incrível nessa primeira fase do gauchão. O Brasil é já, se não me engano, uns 8 anos. A melhor equipe do interior do futebol gaúcho. Venceu os 5 jogos até agora na competição. Jogou 5, venceu 5, marcou 35 gols e levou apenas 1. É o líder disparado dessa primeira fase. Os 3 primeiros avançam entre 7 times, avançam para a segunda etapa, onde aí vai ter a dupla Grenal, e acho que o Juventude também deve entrar nesta segunda fase. Que legal, então, o Brasil venceu por 11-0. O Juventude Dr. Salomé Goulart Raiz nas Castanheiras. O próximo jogo será contra o União Forquetense, no dia 13, domingo da semana que vem. Não é esse aqui, o outro. Agora 11:31, reta final da nossa programação. Mandar um abraço pro meu grande amigo Luciano Silva, pra namorada Aline Lázari e a filhota Pet Samira, meus companheiros, todas as noites estão comigo. Abraço, pessoal, obrigado pela mensagem. Também aqui o Renato, obrigado Renato pela participação. 11:31, bloco final da noite, né? Espaço, vamos começando com Survivor.

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1: 11:54, fim de papo na noite, né? Espaço desse sábado. Muito obrigado pela sua companhia. Nós voltamos na segunda-feira, logo após o fim de expediente. Segunda-feira é 7 de setembro, dia da independência do Brasil. No site da Espaço, o bebê de 3 meses é transferido de helicóptero após grave acidente em Nova Prata. Professora lidera movimento que aciona Ministério Público contra expansão do sistema antigranizo na Serra por risco de manipulação climática. Irmão de morador de Farroupilha está desaparecido em Chapecó. 3 pessoas ficam feridas em colisão envolvendo 4 veículos na 122 em Flores da Cunha. Adolescente fica ferido após capotar carro na 431 em Bento. Carro fica destruído ao colidir contra poste no bairro Vila Ipê, em Caxias. Esses e outros destaques, site, aplicativo e redes sociais, Facebook, Instagram e Espaço FM. A gente encerra com Nenhum de Nós. A Espaço volta às 7 da manhã com o Farroupilha Grande do Sul. Boa noite, bom domingo, até mais.

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1: Farroupilha, Grande do Sul, melhor da música gaúcha, passa por aqui. Bom dia, gaúchos e gaúchas dos quatro costados, Rio Grande do Sul afora. Nesta pampa continentina, vamos repontando as querências deste Rio Grande ancestral. Tá começando o meu, o teu, o nosso. Farroupilha, Grande do Sul.

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0: no Ritmo da Espaço, primeiro domingo de setembro, 6 de setembro de 2026, é o meu Rio Grande do Sul, Censo Sul Terricor, onde tudo que se planta cresce e o que mais floresce, a gente sempre espera que seja o amor. Em casa, no trânsito, no trabalho, você é o som do espaço, neste Rio Grande ancestral de Deus. Saúde e paz, alegrias, sucesso, bênçãos e felicidades neste domingo. Véspera de feriado, mês que nós recordamos os nossos valores, as nossas origens, nossa pátria, amada Brasil e também o nosso amado Rio Grande do Sul. Vamos juntos aqui pela Espaço FM Classe Especial. Às 7:07, a nossa oração, nosso momento de gratidão com o Frei Jaime Bettega. Frei, bom dia para o senhor.
1: Bom dia, domingo, dia 6 de setembro. Obrigado, Senhor, por este novo dia. Pai nosso que estais nos céus, santificado seja o vosso nome. Venha a nós o vosso reino, seja feita a vossa vontade, assim na terra como no céu. O pão nosso de cada dia nos dai hoje, perdoai-nos as nossas ofensas, assim como nós perdoamos a quem nos tem ofendido. E não nos deixeis cair em tentação, mas livrai-nos do mal. Amém. Que o Senhor nos abençoe. Pai, Filho, Espírito Santo. Amém. Amém. Ótimo domingo. Vamos que vamos. Paz e bem. Santa alegria. Abraço a todos.
0: Um abraço, Frei. Muito obrigado. Que assim seja. Amém. Um domingo repleto de bênçãos a todos nós. 549-9611-1971. Este é o WhatsApp da Espaço para interagir, para pedir o teu sucesso, mandar o teu chasque, o teu abraço, a tua saudação gauchesca aqui no nosso Farroupilha Grande do Sul. 3268-2100 é o telefone da Espaço, telefone do sucesso. Nas redes sociais, arroba Espaço FM, arroba Gabriel Marqueto. São 7:09, 7:09, temperatura em 5, começamos o domingo com 2 graus, aqui na nossa Serra Gaúcha. Tempo bom, céu azul, sol brilhando. Tivemos Joca Martins abrindo a nossa programação musical, esta nossa programação de fundamento, Céu, Sol, Sul, Terrecor. E chegando agora, João de Almeida Neto, às 7:09, Vozes Rurais. Bom dia, bom domingo para você.

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2: Na sintonia da Espaço, Grupo Minuano, Amor de Campanha, Jairo Lambari Fernandes no rastro da gadaria, Walter Moraes e Newton Ferreira, em nome da Espora do Mango e do Tento. Dante Ramon Ledesma classificando as morenas. Valdomiro Maicá Balcinos do Rio Uruguai. João de Almeida Neto, Vozes Rurais. Lá no começo, Joca Martins, Céu Sol Sul, Terra e Cor.

0: No Ritmo da Espaço, a Big Fair está contratando auxiliar de cozinha. 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O novo centro administrativo, centro de distribuição do Grupo Big Fair. 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
0: Disponível na Google Play e Apple Store, 7:34. 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
0: Liberando mais uma oportunidade de emprego. 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
0: E vamos lá, gurizada, dile que dile, vamos que vamos, tamo que tamo, chegando na Espaço FM Classe Especial 7:36. Temperatura oscilando entre 13 e 5 graus. É, amanheceu gelado. O repuxo do Rio Grande. Faz tempo que tava prometendo um friozito, mas vamos em frente. Amanhã mínima é de 0 grau. Coitada das crianças, hein? Pessoal que vai desfilar no 7 de setembro. Que judiaria. Bueno, 7:37. Os primeiros abraços, chasques. Saudações gauchescas e galponeiras aqui do nosso Farroupilha Grande do Sul. Meu amigo Irani Rode, um abraço com a proteção de Nossa Senhora de Caravaggio. Amém, que assim seja. Elidson Sandoval oferecendo música para nós, para a esposa Terezinha. Para o sobrinho Anderson, que veio de Santa Maria passear por ali. Bairro Chácara dos Leões, São Leopoldo, Rio Grande do Sul. Forte abraço. Sérgio e Hermínia Bisol, seu Sérgio, dona Hermínia, saúde e paz, hoje e sempre. Obrigado pelo carinho, por estarmos juntos em mais um domingo. Família Hermelu Esportes, família Hermelu Calçados. Gustavo Zanotto, bom dia, Marqueto, um abraço do Gustavo, Antônio Prado, Rio Grande do Sul. Sempre ligado no melhor programa gaúcho, opa, aí que me refiro, hein? Graças pelo costado. Odilon tá por aqui, ô seu Odilon, bom dia pro senhor, tudo certo?
2: Bom dia, Gabriel. Gabriel, aqui é o Odilon Ramiro do Salgado Filho, Caxias. Não te liguei mais antes porque eu andava com problema meio sério de garganta, rapaz. Não tava dando nem pra mandar mensagem.
0: Opa!
2: Mas hoje eu tô te ligando pra te pedir pra tu rodar pra mim o Elton Saldanha, Uma Velha Gaúcha, que oferecer a todos que estiverem sintonizados no espaço. A Gabriel, e pra ti um excelente domingo, e se Deus nos permitir, uma semana abençoada pra nós. Um abraço, fica com Deus, Gabriel.
0: Valeu, seu Odilon, um abraço pro senhor, melhoras, rápida recuperação, mudou tua voz também, né? Seu Odilon Rabelo, um abraço pro senhor, sei bem como é sofrer com a garganta, ainda mais com toda essa troca de temperatura aí, não é uma tarefa fácil. Um abraço pro senhor, conte com as nossas orações e pensamentos positivos. Galafassi chegando por aqui. Alô, Guilherme, bom dia para você. Alcione Buxeboan, bom dia, espaço, um lindo dia em Canela e que Nossa Senhora Aparecida nos abençoe a todos e todas desse amado Rio Grande do Sul. Manda para nós Luz do Meu Rancho. Ofereço para a dona da pensão, dona Adriana. Estamos na escuta esperando os netos para o almoço. Opa, que bênção, hein? Deus abençoe a você e aos seus milhares de ouvintes, diz o Alcione. Gratidão, meu amigo. Forte abraço. Que bom estarmos juntos, entre amigos, aqui no nosso Farroupilha Grande do Sul. Um abraço a tia Adriana e a todos esses gaúchos e gaúchas de fundamento aí em Canela, região das Hortências, nosso amado Rio Grande do Sul. Seu Paulo Junks, um forte abraço. Que alegria estarmos juntos em mais um domingo. Um abraço a todos, que maravilha. Seu Paulo Junks, São José do Sul. A mãe Dona Nilce, toda a família, a esposa Vânia, filha Vitória, genro Eric, um abraço a todos. Seu Paulo deixando também um chasque para os cavaleiros de todas as identidades de CTG, na busca da chama crioula. Aqui o nosso seria Pilhadores do Sul, tchê. Mas, que coisa boa, hein? É, Farroupilha tá chegando. Nosso mês Farroupilha. Os festejos Farroupilhas com S no final, 2026. Um abraço, seu Paulo. Que bom estarmos juntos em mais um domingo aqui na Espaço. 7:41. Fechando esta rodada, um abraço continentino ao meu amigo Rubi. Ô, Rubi, trabalhando hoje, me dá um toque aí. Valeu, Rubi. Um abraço a tia Silvânia, família do restaurante Rubi, família Malfatti. 7:41, os nativos. Canta, Catarina, canta aqui no nosso amado Farroupilha Grande do Sul. Ai, ai, ai, ai. E vai se formando um fandango, tchê.

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1: Gravou, está gravando Os Serranos Entrando no Bororé. Luiz Carlos Borges, O Revólver do Tropeiro, Velho Milongueiro, Namoro de Peão, Porca Veia Mulheres, Os Caibates, Sonho Antigo e Os Nativos Canta Catarina aqui na Espaço.
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1: Às 8:04 com Cristiano Quevedo e o nosso Momento Cívico, através do hino Rio Grandense.

0: Sirvam nossas façanhas de modelo a toda a terra. Orgulho em ser gaúcho, orgulho em ser daqui. São 8h06, nós vamos para um espaço comercial. Lembrando que desde a semana passada nós estamos com a propaganda eleitoral obrigatória. Então os espaços comerciais terão mais tempo de duração. Dito isto, um chasque e até já.
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5: Agora são 8h15, bom dia, bom domingo para você. Participação de luto, participação de falecimento de José Joaquim Slompe. Esposa Anita Dalpan Slompe. Filhos Karina, Juliane, Slompe e família. Fernando Slompe e família. Netos, apenas a Fernanda. Esposa, filhos, nora, genro, neta e demais familiares e parentes de José Joaquim Slompe, aos 84 anos de idade. Pesarosos com seu falecimento, participam que as últimas homenagens estão sendo prestadas na Capela Nossa Senhora da Salete, quarto distrito de Farroupilha. A encomendação de corpo presente será realizada hoje, às 14h30, 14h30. Após o senhor José Joaquim Slompe, aos 84 anos, será encaminhado ao cemitério da mesma comunidade. Funerária Fornec Matana de Farroupilha noticiou o falecimento do senhor José Joaquim Slompe, aos 84 anos de idade. Repito, últimas homenagens estão sendo prestadas na Capela Nossa Senhora da Salete, quarto distrito de Farroupilha. A encomendação de corpo presente será realizada hoje, às 14h30. E depois, o senhor José Joaquim Slompe, aos 84 anos, será encaminhado então ao cemitério da mesma comunidade. Funerária Fornec Matana de Farroupilha noticiou o falecimento do senhor José Joaquim Slompe, aos 84 anos de idade.
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8: Vamos lá, gurizada!
5: Vamos lá, gurizada, 8h18, temperatura em 6 graus. Bom dia pra você, tudo certito por aí. Temperatura oscilando entre 4 e 6 graus. Hoje, quando acordei, estávamos com apenas 1 grau positivo. Para amanhã, mínima de 0 grau. É a previsão do tempo aqui na Espaço. Tempo bom, céu azul, sol brilhando. Que alegria, satisfação, privilégio de estar contigo em mais um programa gauchesco, em mais um Farroupilha Grande do Sul. Aos gaúchos e gaúchas destes quatro costados desta pampa continentina, momento cívico, fechando então este bloco. Chamamos o comercial com o hino rio-grandense. Na volta então, Semana da Pátria. Pátria amada, Brasil, entre outras mil, és tu Brasil, ó pátria amada, às 8:19. A execução do hino nacional, aqui no espaço.

Entre outras mil, és tu Brasil, ó pátria amada. 8h23, Rufato Auto Som, há mais de 25 anos, oferecendo o que há de melhor e mais moderno para o teu carro. 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Bom feriado para vocês. 8h24, na fruteira do parque, você encontra água de coco, suco de laranja feito na hora e frutas selecionadas para quem valoriza sabor e qualidade. 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Temperatura subindo, 6 graus.

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1: Na rádio da gente, 8:40, Gaúcho da Fronteira, Chiru Missioneiro, Os Mirins e Garotos de Ouro, Portal do Pampati.
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1: 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Quero mandar um grande abraço aos meus amigos, o Kiko Mantovani e também ao Leandro, turma da Santa Vita. Estivemos tomando um café nesta semana, foi um momento muito especial. Obrigado pelo carinho, pela atenção, pela amizade de sempre. Kiko, turma da Santa Vita, o Leandro, professor Vandré Fardim, um abraço a todos, bom feriado, bom domingo na carona para vocês. 8:41, mais um abraço para Churrascaria Ronda Charrua, te esperando hoje, nesta véspera de feriado, atendendo sempre ao meio-dia de terça-feira a domingo. 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Um abraço especial a Vera, ao Luiz, a turma da Churrascaria Ronda Charruati.
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1: O Nós Não Tem Gregório para depois dizer gregre. Vamos juntos na Espaço FM, já na expectativa para a próxima sexta-feira, dia 11, quando começam nossos festejos farroupilhas, ampla programação no Largo Carlos Fetter. De antemão, já convido vocês, dia 17 de setembro, uma quinta-feira, estarei me apresentando nos festejos Farroupilhas. A partir das 20 horas, baile com Gabriel Marqueto e grupo. Com certeza será um momento especial. Temos muitos motivos para comemorar. Dia 17 de setembro, quinta-feira, Largo Carlos Fetter. A partir das 20 horas, baile oficial do dia comigo, Gabriel Marqueto e grupo. Tá bueno? Um abraço e até lá. Vamos juntos. 8:43. Daqui a pouco, os recados e abraços desses gaúchos e gaúchas de fundamento. Antes, o nosso WhatsApp 549-9611-1971. Espaço Fone, lembrando para você, o 3268-2100 nas redes sociais. Arroba Espaço FM, arroba Gabriel Marqueto. Vamos de vaneira. Grupo Renascença e a Diana Fazenda. Guasquiá Momento aqui na Espaço.

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1: Todos aqui no Espaço Bloco Bonito, Grupo Barbican Chutaunas, Os Serranos de Chão Batido, Tim Barbaridade, Ausência e Grupo Renascença, Dia a Dia na Fazenda, Duas Milongas, Dois Vaneirões. 8:58. Temperatura em 6 graus, nós vamos para um espaço comercial e eu volto já.
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32: Dele que dele, são 9h07, 9h07, já receberam o salário de vocês? Já receberam? Já receberam e já gastaram? Pois é, que coisa, hein? Eu recebi, já gastei o meu, pagando as contas, mas é isso aí, né? Quando o pessoal pede, Marqueto, como é que você está? Olha, estou pagando as minhas contas, graças a Deus. Que nem boi premiado, bonito e gordo. É isso aí, vamos em frente, né? Vamos em frente com alegria e alto astral sempre, superando as adversidades, agradecendo a Deus por tantas e tantas coisas boas. O resto é Deus quem sabe, o resto a gente corre atrás. Um abraço especial ao meu amigo, por falar em Deus quem sabe, Expedito Abraão. Expedito Abraão e o Grupo Os Campeiros, sempre fazendo um bonito trabalho, estarão presentes, inclusive, aqui na Semana Farroupilha, nos festejos Farroupilhas. Uma programação extensa e especial nos nossos acampamentos farrapos. Largo Carlos Fetter, de 11 a 20 de setembro. Expedito, fiquei sabendo que também estará animando uma bailanta por aqui. Um abraço, meu amigo, um abraço para ti, um abraço à tua prenda, teus filhos, toda a turma aí, muita saúde, muita paz, muitas alegrias sempre. Expedito Abraão e Os Campeiros. Às 9h08, vamos colocando em dia as mensagens da hora. Um abraço especial aqui para o meu amigo Adriano Carnetti, homenagem completa às 11 da manhã. Que maravilha, hein? Mas que coisa boa hoje. hoje o Adriano está de aniversário e dia 3 fez um anítio, o piá dele, o João Antônio, filho amado, gremista, bonito por sinal, diferente do pai, né? Que não é tão bonito assim, diz o ditado, puxou pela mãe. Então, meu amigão, o Adriano Carnetti, grande profissional, fizemos curso de locutor junto, que maravilha, hein? Que coisa boa, família reunida em festa hoje. É verdade, estou devendo um café para o meu amigo Adriano Carnetti. Vamos marcar, pago até 2, com maior prazer. Um abraço especial para vocês, pediu a Cobra Sucuri. Daqui a pouco, então, vamos rodar aqui no nosso Farroupilha Grande do Sul. Um abraço para vocês. Muito obrigado pelo carinho, pela audiência, pela amizade, pela sintonia aqui no nosso Farroupilha Grande do Sul.

0: Na Espaço FM, um abraço para o César Rabuschi, caminhoneiro, Itupiva, São Paulo, é a cidade onde ele nos escuta hoje. Manda a flor do meu jardim para os filhos e também para a esposa, Aureni, filhos Miguel e Samuel. Um abraço, boa viagem, tchê, bom domingo. Bom dia, Marquinhos, ouvintes da Espaço, aqui é o Rogério Ferronato, Jardim Itália, Caxias, escutando este baita programa e desejando a todos um abençoado domingo. Ofereço a programação aos gaúchos e gaúchas deste rincão de São Pedro. Um quebra-costela do tamanho do Rio Grande do Sul, tchê. Valeu, estamos juntos sempre, um forte abraço. Lairton pediu Porca Venha Gaita. Tiro por demais. Forte abraço para ti, pessoal da Mário Tour. Valderes Capelete chegando por aqui. Alô, Capelete. Alô, Valderes. Família Capelete, pessoal de São Marcos, bom dia. Prezalino Dalsoto. Oho, Prezalino. Família Dalsoto. Prezalino, grande presa. Um abraço para ti. Gerson Mansueto Sartori também tá por aqui. Alô, Gerson, bom dia para você, bom domingo. Bom dia, Marqueto, melhor programa gaúcho, grande apresentador, abraço, opa, gratidão. Meus amigos aí, família Tonin, seu Antoninho, sua esposa, família Tonin, pessoal de Linha República, estamos só por um costelão que vai sair até o final do ano com a inauguração do novo telhado. É, fiquei sabendo. Vai ter música, o Miller já confirmou que vai levar a gaita. Um abraço para vocês, muito obrigado. Vamos em frente. Alô, Sandra em Farroupilha, toca setembro, o mês do gaúcho, com Xiru Missioneiro. Vamos colocar na lista, quero ver se tenho aqui no sistema e já toco para você. Esta música é bonita, Xiru Missioneiro tem grandes clássicos regionais, sempre com bom humor, sempre com descontração. Sandra, bom final de semana, bom domingo ao som da Espaço. Minha amiga Thay está comemorando hoje, mas que tal, hein? Homenageando o esposo que estará de aniversário amanhã, mas também quero homenagear os dois, porque amanhã completam 30 anos de casados, 30 anos que nos conhecemos e desde então estamos por aqui. A primeira vez foi a música gaúcha que dançamos, a primeira também. Olha só, abraços, que maravilha, hein? Que coisa boa, pois quando um amor se faz, a gente não esquece mais. Deixa para mim, que daqui a pouco vamos tocar aqui a primeira vez. Um abraço, Thay, parabéns, saúde, vamos colocar em homenagem às 11 da manhã. Éder Teixeira chegando por aqui, sempre de mate pronto, forte abraço, um chasque também para o Alcides Hofmeister, valeu, Tidão. Quem mais tá por aqui? Carlos Alexandre Alves, fala, Carlão, bom dia para você.
1: Bom dia, meu amigo Marquito, como tá o clima aí? Que tá fechado, abrindo, dia bonito, mais frio, estamos na beira da BR-101 aqui fazendo as nossas vendas, florzinha para alegrar a mulherada, toca uma música pro Ítalo aí, a Priscila, obrigado, meu guri.
0: Valeu, tio, um forte abraço para ti, pessoal de Terra de Areia, Rio Grande do Sul, gaúchos do meu litoral, um abraço para o Osmar Otávio Penzi, também para o Sadi. Pediu aqui Ernesto Nunes. Oferece para a esposa Almira, as cunhadas Lourdes, Eva, Laudira, as afilhadas Vitória, Valentina, Nathalie, a Maiara, Natiele e a Luísa, pessoal de Campestre da Serra. Parabéns também para a comadre Angélica, hoje está de aniversário, Deus lhe dê saúde. É bom demais ouvir a Espaço, mas, gaúcho, um abraço para você. Vamos em frente às 9:14, chegando. Opa, esta é bonita. Me fala que é água da prenha, que o porco tá gordo, que o pai anda solto. E quem toda cuscada lá em casa comeu? Amada, me deu saudade das coisas do pago, da vida da gente. A vida que se refaz, renasce e brota nesse amado Rio Grande do Sul. Pois

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1: Já pensou, hein? Tua prenda de uma marca dessas aqui? Romance de um peão posteiro aqui no espaço. Hoje eu acordei romântico, ou o romantismo me acordou. Bom domingo pra você.

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1: O 9:25. Sai na janela, prenda linda para ver o cavaleiro que chegou no seu portão. É o Grupo Minuano aqui no Espaço. O melhor da música gaúcha passa por aqui.

0: puxando a roda aqui no espaço.
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0: Menor Anunciação, César Oliveira e Rogério Melo lá na fronteira. Também tivemos os mateadores, Romance de um Peão Posteiro e o Hino do Rio Grande. É um dos grandes clássicos regionais. José Cláudio Machado, Milonga Abaixo de Mau Tempo, aqui na 100.9.
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0: Eu particularmente sou muito fã do grupo Minuano, principalmente pelos vocais. Música para mim tem que ter vocal. Olha, uma conjuntura musical inigualável. Falamos em romantismo, tem outra do Minuano que é muito bonita, por sinal. Vou tocar só um trechito. Ah, que coisa boa! Aos corações apaixonados.

São as coisas do amor aqui no espaço. 9:33. Temperatura em 6 graus. Bom dia pra você.

Vamos na carona então. Porque quando o amor se faz, a gente não esquece mais. Composição de Anton Saldanha, na voz dos Serranos, aqui no Espaço.

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0: 9:39. Temperatura em 6 graus. Vamos juntos aqui na Espaço Classe Especial. Olha uma notícia aqui maravilhosa para o Brasil de Farroupilha, jogando no Estádio das Castanheiras na tarde de ontem. As gurias rubro-verdes golearam o Salomé Goulart Raiz por 11-0. Segura esse chocolate. E seguem na liderança do gauchão feminino com 15 pontos e 100% de aproveitamento. Este é o Rio Grande que pede passagem. Valeu, gurias, honrando o manto rubro-verde. Que maravilha, hein? 11-0, baita placar. Um abraço, toda a equipe, direção, nosso presidente do Brasil, Elenir Boneto. Baita resultado, hein? 11-0, um chocolate. Gols marcados por Fernanda Paola Kittler. Carol também em duas oportunidades cada, Milena Giovanna Maffi, Carol Gonçalves e a Alemoa. Em placar histórico para o Rubro Verde, se tornando a maior goleada da equipe. 11-0, hein? Mas que barbaridade. Um abraço para vocês, parabéns aí pelo torneio.

0: já vou liberar mais abraços, mais recados por aqui. A turma do trecho que está me acompanhando, você na estrada, boa viagem, Deus abençoe. Obrigado pelo carinho. Já que falei de esporte, vamos falar dos acontecimentos desta semana. Olha, a semana foi marcada por acontecimentos de grande repercussão aqui para Farroupilha. Tivemos ocorrências que mobilizaram a comunidade e tiveram destaque entre os leitores e ouvintes da Espaço. Entre os assuntos mais acessados estão um incêndio de grandes proporções no bairro Volta Grande, a morte de Oscar Poser, atropelado na 453. Também ganharam projeção o avanço de uma denúncia no Ministério Público, envolvendo agentes públicos ligados à Prefeitura de Farroupilha. Denúncia de peculato, que é quando o servidor obtém vantagem através do seu cargo. A entrega de certificações a empresas e produtores que se destacaram na arrecadação de tributos, o chamado Sem Mais. Isso e muito mais você confere em espaçofm.com.br. Tem uma retrospectiva para você acessar. 9:42, 9:42. Bom dia, gaúchos do meu Rio Grande. Vamos em frente, mais participações por aqui. Meu amigo Gilmar, tá por onde, Gilmar? Alô, Rio Grande. Alô, família Schwartz.
1: Bom dia, Marquete, tudo bem? Como é que estamos por aí? Um bom domingo a todos aí, os ouvintes da Espaço FM aí, aqui é o Gilmar. Tô descendo para Novo Hamburgo, fazer aquela costela assada lá na minha mãe lá.
0: Opa!
1: Dessa vez aí tô pelo nosso Rio Grande do Sul, cheguei de viagem na sexta-feira, estamos por aí. Vamos lá fazer uma carne assada lá, beleza? Um abração a todos os ouvintes aí da Rádio Espaço aí.
0: Baita, Deus abençoe, meu amigo Alexandre Lazari. Fala, Xandão.
2: Fala, Gabriel, bom dia.
0: Bom
2: Alexandre
0: dia.
2: Lazari.
0: Opa.
2: Voltando à atividade de motorista de caminhão.
0: Mas olha aí.
2: Saindo agora para São Paulo, levando na carona Espaço. Bom domingo a todo mundo, principalmente a minha família que ficou em casa, tá ouvindo a rádio. Um abraço aí, boa semana, bom feriado a todos.
0: Para nós, um abraço para você, boa viagem. São Cristóvão os proteja sempre, nossos amigos caminhoneiros, pessoal do trecho. Mais um amigo por aqui, amigo caminhoneiro Felipe Frana, pessoal do Burati. Alô, Burati. Alô, Felipe.
3: Fala, Marqueto. Bom dia, tudo certo?
0: Dia, tudo.
3: Aqui é o Felipe. Felipe. Opa. Do Burati. Distrito de Farroupilha aí.
0: Uhum.
3: Queria mandar um abraço especial hoje aí pra minha mãe.
0: Opa.
3: Tá de aniversário, minha mãe Helenice.
0: Helenice.
3: Tá aí, completando mais uma primavera aí.
0: Que
3: venham muitas, né?
0: Isso aí.
3: Que venham muitas e muitas.
0: Uhum.
3: Queria agradecer a ela por tudo que tem feito por mim, por
0: sempre.
3: Pela minha família, enfim. Dizer que ela é uma pessoa muito especial e que eu amo muito ela.
0: Mas a...
3: Positivo.
0: Tudo certo.
3: Mandar uma música pra ela aí, Mãe Campeira.
0: Uhum.
3: Vou ficar agradecido. Tô aqui chegando de viagem no Mato Grosso, acompanhando a Rádio Espaço pelo aplicativo. E acho que depois de uns longos anos aí vou conseguir passar um meio dia do aniversário com ela aí. Positivo.
0: Opa, coisa
3: se
0: boa.
3: Se puder, mandar aquele abraço, fico agradecido. Tá bom, Marqueto? Bom fim de semana e um bom domingão para todos nós. Que Deus abençoe todo mundo.
0: Amém, que assim seja. Parabéns para tua mãe aí. Bom retorno a Farroupilha, Rio Grande do Sul. Nossos amigos aí. Que tal, hein? Um abraço para vocês. 9:45, 9:45. Seguimos com as manifestações culturais do nosso Farroupilha Grande do Sul. Neste bloco, destaques para o pessoal do áudio. Riciene Fagherassi, bom dia para você.
4: Oi, Gabriel, bom dia.
0: Bom dia.
4: Boa semana para a Roupilha a todos.
0: Para nós.
4: Tu conheces o Marcelo Martin?
0: Conheço.
4: Ele tem umas milongas muito bonitas.
0: Uhum.
4: Se tu conseguir capturar uma delas, tu
0: deixa
4: põe.
0: Deixa para nós.
4: Ou então, uma outra milonga bem legal. Tá?
0: Bueno, então.
4: Obrigada.
0: Imagina, eu que agradeço. Um abraço para ti, Riciene, família Fagherassi. Um abraço para vocês. Na Caronas 945, quero mandar um abraço aqui para Juliana Mazzarolo. Ela que é dançarina do grupo Os Galdérios. Um abraço para você, Júlio. Um bom dia para a turma que tá lá em IP. Que maravilha, hein? Hoje tem churrasco, bom chimarrão, fandango e umas coisitas mais. A irmã Camila estará de aniversário na terça. Hoje faremos um churrasco de comemoração. Que tal, hein? Bonitos nomes, Camila e Juliana. Juliana e Camila, um abraço à família Mazzarolo. Parabéns aos pais. Nomes bonitos e de fundamento, bem escolhidos. Um abraço para vocês. Camila, parabéns antecipado. Homenagem completa às 11 da manhã. Turma de P. Então, se preparando aí para um churrasqueamento, como diz o outro. Um abraço, gurias. Um abraço, pessoal de IP, Rio Grande do Sul.

0: Classe especial 9:47, 9:47. Vamos fechando esta rodada. Muito bem, vamos em frente às 9:47. Meu amigo Jair Simetz, curtindo a terceira idade. Alô, Rio Grande. Alô, Jair.
1: Bom dia, Gabriel. Aqui é o Jair Simetz, curtindo a Rádio Espaço via aplicativo. Aqui no Belém do Pará.
0: Opa!
1: Estamos visitando a cidade e queremos deixar um abraço aí a Farroupilha, aos ouvintes e aos nossos familiares aí. Abraços!
0: Um abraço para ti, um abraço, Valentina, Milene, estão curtindo a terceira idade do Jair, lá em Belém do Pará. Ô, Rio Grande, um abraço para vocês, boa viagem, bom passeio. Me mandou um vídeo aqui, estão em uma feira. Opa, que coisa boa, hein? Olha só cada coisa bonita que tem lá para cima, né? Que maravilha, boa viagem, bom passeio por aí. 9:48, 9:48. Um abraço para Laci Bertual. Laci, bom dia, obrigado pelo carinho. Quem mais está comigo aqui no espaço? Vamos juntos, eu de cá, vocês de lá, 100.9 Classe Especial. Ah, muito bem, a Tayana reforçando aqui o abraço para o esposo Luiz Garcia. Bueno, às 11 o repeteco da homenagem, pode deixar. Um abraço para vocês. Um abraço para Diva Ferreira, também para o Edgar Turquiello. É, Turquiello. Um abraço para ti, pediu a música aqui, Casa de Osmar Pereira. Bonita música. Edgar Turquiello, Caxias do Sul. Pode ser aí pelas 11:30. Vamos ver, vamos colocar no pacote, tá bom, Edgar? Um abraço para você, fechando as porteiras deste momento dominical. Um abraço aqui para o Daniel Ângelo Bertoldo. Você com esse programa é o nosso Rio Grande do Sul, através do rádio. Opa, graças. Deus te abençoe a todos nós. Amém, que assim seja. Ótimo domingo, valeu-te, vamos em frente. Irmãos Bertucci chegando por aqui. Um baile de antigamente era mais ou menos assim, às 9:49.

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1: Aqui no Espaço Tiguri, João Luiz Correia, Grupo Campeirismo, Garotos de Ouro e Irmãos Bertucci, Baile da Serra, 10 e 2. Temperatura em 8 graus.
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1: Vamos em frente aqui na Espaço FM. Vera Brito, bom dia, meu querido locutor. Eu sempre ligada na programação da Espaço. Deus abençoe você e as músicas, pois fico até o final sempre. Um abraço, ô Vera, um abraço para você. Obrigado pelo carinho e pela audiência. Nelson Patzlaff, bom dia, Joselito Capelari. Bom dia, Marqueto, um ótimo domingo a todos. Tive que dar ênfase, ela esticou o bom dia. Ótimo domingo a todos. Quero mandar um abraço do tamanho do Rio Grande do Sul para o meu amigo Valtemor Castilhos e a sua esposa Elvina. Toca uma milonga, obrigada. É a minha amiga Janice Reck. Ô, Janice, um abração para ti, guria. Alô, Valtemor. Alô, Elvira. Um abraço para vocês. A Terezinha tá mandando áudio. Terezinha, já escuta o teu áudio daqui a pouquinho, tá bom? Daqui a pouquinho já escuto teu áudio e retorno. Bom dia, patrão, tranquilo, se puder, Vida de Cabelos Brancos, Newton Ferreira. Ótimo domingo a todos, Vilmar Zanotto, colorado, por sinal. Mas, mandou foto aqui do rádio, o Clube do Povo na térmica e a bandeira do nosso amado Rio Grande do Sul. Valeu, Vilmar, abraço. Bom dia, Marqueto, manda o primeiro e último mate dos monarcas. Olha, já pensou se os candidatos fizessem o que estão prometendo, o país seria outro. Deu risada, eu dou risada também. Pois é, né, meu amigo? Pois é. Fazer o quê? Vamos em frente. Zancanar, um abraço pra ti. Patrícia da Silva tá por aqui em São Francisquinho, Ilhéus. Muito frio, mas um sol maravilhoso. Assino embaixo. Toca uma milonga para nós, abraço, Patrícia, esposo Francisco e o filho Lorenzo Francisco. Um abraço para vocês.

Pessoal pedindo milonga, vamos chamando espaço comercial, então vou pegar uma milonga aqui dos Monarcas, pode ser? Vamos colocando aqui às 10h05 no sistema do Marquito, o arroz é seco e a gente raspa na tampa da panela. Milonga, vamos ver aqui, tem várias milongas boas. Milonga pra ti, quando te vejo guria, meu coração emudece. Sinto a sensação radiante da alma quando aparece. Tua voz, som que fascina, como cantar da raponga, que busco em vários acordes num dedilhar de milonga. Tua voz, som que fascina, como cantar da raponga, que eu busco em vários acordes num dedilhar de milonga aqui no espaço. 10h06. Bom dia, bom domingo, alegria, alegria, minha gente.

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13: AMAFA, um abraço para vocês. 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São 10:16. 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Temperatura oscilando entre 7 e 9 graus. Bom dia, bom domingo para você. 7 e 9 graus é a oscilação de temperatura. Céu azul, sol brilhando. Previsão de chuva para amanhã. 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
13: 10:19, 10:19. 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
13: 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E a garra vivente.

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2: Gravou, está gravando Vanderlei da Silva da Forqueta, oferecendo a próxima da programação aos gaúchos e gaúchas, amigos e familiares. Forte abraço, Vanderlei. A Tawane Rossato, de Caxias do Sul, bairro São Luís, pediu para você, meu filho João Luiz Correia, em homenagem ao Piazito Levi, que fez 3 anos na terça. Se atendida, desde já agradeço. Ótima semana para nós. Alô, Tawane Rossato. Um abraço para você, um abraço para o teu guri, o Levi. Levi, parabéns. Vilmar Borelli, adeus, Mariana, com Osvaldir e Carlos Magrão. Vilmar e Mari, direto de Torres, no litoral, um baita quebra-costela para ti também. Um abraço especial. Bom dia, Marqueto, toca para nós músicas da programação, a Rose e o Ayrton de Canela. Forte abraço aí para vocês. Israel Jaqui Sampaio, sou de Osório, pediu aqui Josi, Israel e Michele na escuta. Um forte abraço. Valeu a sintonia e a audiência aqui no nosso amado Farroupilha Grande do Sul. Pessoal aqui divulgando ao Trenha também. Pessoal do Cursílio, Silvia Maria Posse. Vamos passar o serviço dia 11 de setembro, próxima sexta, 19h30. Opa, lá no meu bairro, Igreja da Comunidade São José, bairro São José, Farroupilha. Muito que bueno, então, um abraço para vocês, Missa Crioula. É muito bonito, né? É um momento especial. Um abraço para você, Silvia Maria Zili Poça. Pessoal do Cursílio, um abraço, Treia dia 11 de setembro, em homenagem ao mês Farroupilha, o Treia Crioula, uma missa especial com a presença do Movimento de Cursílio de Cristandade, o MCC, setor diocesano de Farroupilha, os cursilistas, mandando ver na evangelização. Um abraço especial. Silvia Maria Zili Poça, 10h27. Quem mais está por aqui? Fechando esta rodada, pessoal, mandando um parabéns para a filha Isadora Spinelli. É o Riscliffe. Falei teu nome certo? Riscliffe, isso, nome diferenciado, de gaúcho, né? O cara já nasce com o nome bagual, Riscliffe. Um abraço para vocês, homenagem completa às 11h, mas de qualquer forma, um abraço também aqui para Isadora. Parabéns, 14 anítios hoje, fechando esta rodada. Bom dia, espaço aqui com visitas lá de Horizontina, passando o feriado em Farroupilha Grande do Sul. Mande, por favor, um abraço para a família Borrin. Adoramos a programação de domingo. Frio lá fora, quente aqui dentro dos nossos corações. Te adoramos, Marqueto. Opa, um abraço para vocês também. Gratidão aí também. Gosto muito de cada um, de cada uma que sintoniza aqui no espaço e passa essa manhã comigo, valorizando as nossas raízes, as nossas culturas e o nosso amado pago do Rio Grande do Sul. Família Toscani, família Borrin. Assim que se diz, um abraço para vocês. Bom domingo, um chasque missioneiro aqui da 100.9. 10h28, 10h28. Saudoso João Chagas Leite. Desassossegos aqui na Espaço.

0: né, Gil?
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2: Na sintonia rio-grandense, Gildinho, Minha História, Miguel Marques, Ainda Existe um Lugar, Délcio Tavares e Gildinho, Cavalo Preto. Também tivemos João Chagas Lente, Desassossegos, aqui no Espaço. São 10h45. Temperatura em 7 graus.

0: Jorge Dornelles e o Rio Grande que pede passagem. Fala, Jorge.
1: Bom dia, meu caro amigo Marqueto, tudo bem? É Jorge Afonso Dornelles. Agora eu estou em outro estado, estou em Santa Catarina, na cidade de Santo Amaro da Imperatriz.
0: Olha aí.
1: Tá bom? É que meus filhos moram aqui do lado, aqui em Palhoça.
0: Ah, bom.
1: Aí eu resolvi vir pra cá também. Me mudei dia 15 de agosto. Tá bom? Tô por aqui. E curto o teu programa no meu celular, porque o rádio não pega direto. Tá bom, Marqueto?
0: Justo.
1: Aquele abraço.
0: Outro.
1: E tudo de bom pra nós.
0: Que tá? Assim seja.
1: É Jorge Afonso Dornelles, Santo Amaro da Imperatriz, Santa Catarina.
0: Mas, gaúcho, um abraço pra ti, um abraço pra tua prenda, Berenice. Quem mais tá por aqui comigo? Bom dia, Marqueto, tudo bem? Tudo aqui, Edson Girardi Rodrigues, Nova Prata, Rio Grande do Sul. Ontem realizei passeios no Festival Internacional do Folclore de Nova Prata. Nesta foto, estou de Indiana Jones. Mas, guri, hein? Que tal? O pessoal se puxou ali, bonito no traje. Mas, um abraço para ti, meu amigo Edson Girardi Rodrigues, Nova Prata, Rio Grande do Sul. Que maravilha, hein? Coisa boa, bom trabalho para você, bom dia. Meu amigo Boi Louco, fala Boi Louco, manda um abraço para a família, estamos reunidos em Caxias do Sul fazendo aquele churrasco. Toca para nós o canto alegretense. Que maravilha, vamos juntos aqui no espaço, ouve o canto gauchesco e brasileiro desta terra que eu amei desde guri. Forte abraço, Andrigo, conhecido como Boi Louco. Vamos juntos, 100.9 classe especial, Terezinha Borges, bom dia. Sinara Perger, bom dia. Opa, Márcio de aniversário hoje, então temos festa. Que coisa boa, hein? Coisa boa. Um abraço para ti, Sinara, um abraço ao Márcio. Daqui a pouco, homenagem completa desta turma especial e querida aqui no nosso Farroupilha Grande do Sul. Olá, Marqueto, sou Anderson, estamos em casa ouvindo o Farroupilha. Gostaria de mandar um abraço para minha esposa, Lucy. Ô, Lucy, sinta-se abraçada. Homenagem aqui do Anderson. Vamos em frente. Bom dia, Marqueto. Bom dia, espaço. Mando uma música para minha mãe, a Ana. Sou André Reginato. Fica a tua escolha. Valeu, André. Pessoal do Farroupilha, que maravilha, hein? Bairro São José, André e também a mãe, a Ana, família Reginato, às 10h48. Tem cheirinha aqui no espaço. Canarinho cantor, daqui a pouco os nossos aniversariantes.

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1: Meus amigos, hoje temos o grande prazer de apresentar um dos maiores repentistas do Brasil, Gildo de Freitas, que se encontra neste palco, e vocês estão à vontade para escolher um tema para o Gildo de Freitas improvisar um verso. Querem pedir? Querem ter alguma ideia? Querem pedir?
2: Faz verso pra vovozinha!
1: Peraí, meu amigo. O senhor parece que está querendo divertir à custa de Gildo de Freitas. E como eu já disse no início, Gildo de Freitas é o maior repentista do Brasil.
3: Perdão, portanto... meu amigo, perdão. Eu já bem sei que o senhor está querendo me defender a minha causa, mas é de justo, o mocinho tem razão. Mas ele, de fato, o senhor disse para ele escolher o assunto, e o menino se agradou desse assunto. Ah. E isso também é um assunto para quem faz verso.
1: Você está de acordo, Gildo de Freitas,
3: fazer verso? Mas como que não? Gaiteiro velho, puxa essa gaita, hein, Gildo velho?
1: Muito bem.

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1: Tá aí, Gildão de Freitas, prova de repentista, som campeiro, namoro com bolo frito. José Mendes, Galdeiro e Teixeirinha, Canarinho Cantador. 11:02, temperatura em 9 graus, nós vamos para o espaço comercial e na volta, a nossa homenagem aos gaúchos e gaúchas deste 6 de setembro de 2026.
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0: Com o tio JG na comunicação, 11:11. Parabéns para você nesta data querida, muitas felicidades, muitos anos de vida, dia 6 de setembro. Clenir Joseiane Kaknarski, Márcio Silva Moreira, Jéssica Piscinini, Jonathan Tedesco, Silvana Lima de Aguiar, Solange Maria dos Santos, Solange Maria dos Santos, Thiago Henrique Willand, é a turma da Big Fair, parabéns turma. Alô Big Baby, homenagem especial para Yasmin Viel G2, turma da Big Baby. Gustavo Alves Nunes Souto, homenagem de Máquina Sazi. Natália Piva Vacilai, homenagem da mãe Diene, padrasto Volmir, irmão Henrique, avó Ana, tios Dirso e Cláudia, da Malharia Anselme, parabéns. Ismael Capitani Heraldi, carinho da Objetiva Contabilidade. Meu amigo Adriano Carnete, parabéns, Carnete. Homenagem dos pais Genoir e Isabel. Irmãos Éder e Sidney, sobrinhos Isabelle, Bruno e Luísa, da Troféu Trombini Farroupilha Esporte e Lazer. O Adriano mandou mais cedo aqui no meu WhatsApp, deixa eu conferir aqui. Um abraço também aqui para o filho, né? Que maravilha, o filhote João Antônio esteve de aniversário no dia 3. Dois aniversários nesta semana, dia 3, foi na última quinta-feira e hoje dia 6, então o pai, o Adriano Carnete. João Antônio e o Adriano, família Carnete em festa hoje, parabéns para vocês. Vamos em frente aqui na Espaço FM, somos classe especial. Depois do Adriano Carnete, Isabelle Perotone, homenagem da Tecnova. Alexandre Perotone, homenagem da esposa Rosângela, dos filhos Tiago e Giovana. Ana Neise Felim, carinho do esposo Ademir, mãe Solange, as irmãs Edi, Andi, Chayane e Dai, irmãos e sobrinhos, aqui os sobrinhos Gabriel, Carlos Eduardo, Lucas, Felipe, Ana Luísa, Isis e Isabela, Ângela Chioato, homenagem do compadre Sadi, Andréia Primaz de Oliveira, homenagem do esposo Adilson, pais Darcy e Carmen, irmão Maicon. Parabéns, turma em festa hoje. Arthur Fracini Rovati, atualiza o seu calendário com o carinho do pai Rubi Júnior, da dona Itália, avó Rosa, Dindos, Marciano e Paula, do primo Miguel. Augusto Tiburski, carinho dos filhos Mirosalva, Giovanni, Luciane, Marcos, Leandro e André. Daniel Dutra Ribeiro, parabéns Dani, homenagem dos pais Antônio e Vera. Também aqui, além do Antônio e da Vera, irmão Rafael, a cunhada Amanda, parabéns Dani. Giane Maria Teixeira, homenagem do esposo Cláudio, mãe Maria, irmãos Lisete, Alexandre e Paulo, cunhados Ayrton, Jaqueline, Cláudia, Júlio e Estela, sobrinhos Guilherme, Gabriela, Júlia, João, Diogo, Pedro, Paulinho e Sofia, do grupo das mulheres empreendedoras, família grande, parabéns Giane. Júlia, vem pra cá você também com G de Gatos, Júlia Teixeira Macalossi, homenagem dos pais Ayrton e Lisete, irmãos Guilherme e Gabriela, namorado Alisson, avó Marinha, tios Giane, Cláudio, Maristela, Alexandre, Jaqueline, Paulo, Cláudia, primos João, Diogo, Pedro e Paulinho, Gleice Gardini, carinho dos pais Sérgio e Joana, irmãs Graziele e Joane, dos cunhados Diego e Alexandre, sobrinhos Cauã, Kimberly e Noah, também da avó Adenise. Isadora Spinelli, homenagem do pai Heathcliff e da mãe Eliane. Ivana Fachini, homenagem da irmã Rosana. Jefferson Morandi, quiropraxista Jefferson Morandi, parabéns. Homenagem da esposa Vanessa, mãe Iraci, irmãos Charles, Joana e Fabian. É Fabian, muito bem. Cunhados Rony, Juliana, Jamila, Wagner e Diana. Sobrinhos Gabriel, Nicole, Bernardo, Rafael e Cecília. família, sogros Nilza e Valdenir. João Gabriel Silvestrin, homenagem dos pais Flávio e Maria Emília, também aqui da avó, a dona Laura, bonito nome. Júnior Miller, parabéns, grande Júnior, família Miller, Júnior Miller, homenagem da esposa Luciana, dos filhos Eduardo e Gabriel. Na segunda relação da Espaço, vamos para a segunda página, Marcele Caroline Vacari, homenagem do esposo Davi, da filha Sofia, parabéns. Meu amigo Márcio Perger, que maravilha, hein? Saúde pra ti, meu galo. Homenagem da esposa Sinara, filhos Arthur e Benício, aí vem toda a turma, né? Família Perger, família Finimundi, a sogra, dona Helena. O Márcio, um baita ser humano, grande profissional. Inclusive, o Márcio Perger foi quem me ensinou a dirigir. Se hoje sou esse motorista habilidoso, viu? Devo também ao professor Márcio. Um abraço, Márcio. Parabéns, família em festa hoje. Mariana Magione, homenagem dos pais Mário e Cláudia, irmãos Júlia e Murilo. Também a avó Odila. Nara Goretti Rigo, homenagem da filha Nagila. Também aqui do genro Fábio e amiga Lúcia. Nelson e Ledir Poloni Bente, seu Nelson, dona Ledir, aniversário de casamento, homenagem dos filhos Vinícius e César Augusto. Késia Santim Machado, homenagem do esposo Adriano, filha Sofia, pais Adelir e Claudina. Irmãos Volney, Graziela e Keila, cunhados Júnior, Joelso, sem o N, tá? Joelso e Joyce. Sobrinhos Wesley com U de uva e Ana Carolina com A de amor. Richard e George Machado, homenagem dos pais Vera e Jauri. As irmãs aqui, a Regiane, a Adriana e a Tatiana. Sobrinhos Matheus, Wagner com V de voto e Diego com D de decisão. Tiago Pascoal Brambila, Tiago Brambila, homenagem da filha Cecília, pais Fernando e Márcia, do irmão Pedro. William de Favre, homenagem da filha Helena, pais Itamar e Tânia, irmãos Murilo e Estevam, também da tia Amarli. Esses são os homenageados da relação da Espaço FM que estão em nossa agenda. Vamos agora para o WhatsApp da 100.9, que é o 549-9611-1971.
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0: Este é o WhatsApp da Espaço. Um abraço aqui para Ivanir, família Menzen. Hoje vamos comemorar o aniversário do meu neto Arthur Menzen Vigolo. 12 anítios, o aniversário foi dia 2. Homenagem dos pais, avós Dindos e primo. Um abraço, Ivanir. Parabéns para o teu neto Arthur Menzen Vigolo. 12 anítios hoje. Dia 2, né? Dia 2 foi o aniversário. Hoje, então, a homenagem da turma, muito bem, um abraço para vocês, saúde e paz. Vamos agora para as manifestações do WhatsApp da Espaço FM, 549-9611-1971. Cláudio Mirguilden, bom dia Marquinho, quero homenagear meu amigo, o Araquim da Fonseca, pelo aniversário. Como ele é colorado, manda aí, não tá morto quem pelenha, grupos farrapos. Ótimo dia, mandou foto aqui do gaúcho, mas bicho velho. Um abraço, parabéns, turma aí querida. Claudiomir é esposo da Janete, nossa colega aqui da Espaço. Claudiomir também é o presidente da Associação de Moradores do bairro 1º de Maio. Vamos em frente aqui na Espaço FM, classe especial, Sadi reforçando a homenagem à comadre Angélica. Feito o Brick. Um abraço, Sadi. Tayana Rosa, minha amiga Tay, homenageando. Olha, hoje duas homenagens, né? Homenageando o seu esposo aqui, o Luiz Garcia, mas também os casais apaixonados estão se homenageando. Amanhã completam 30 anos que se conheceram, hein? Hoje o aniversário, amanhã o presente, então. Que coisa boa, sei que tem um filho também, né? Família abençoada, um abraço para vocês, meus amigos, Tayana Rosa, a Tay, como carinhosamente é conhecida, e o esposo aqui, o seu Luiz Garcia Gaúchos de Fundamento, pensa num casal que dança bem, né? Pé de valsa que tá louco. Um abraço para vocês, parabéns, parabéns, parabéns. Ô Marqueto, alô Rio Grande, hoje os parabéns vai para minha filha Bruna Secato, feliz aniversário, família reunida, pessoal de Viamão, Rio Grande do Sul. Parabéns, turma aí querida, né? Família Secato, Bruna, parabéns para você, saúde. Ô Marqueto, bom dia, parabéns e abraços para minha neta Agatha dos Santos, mora na Irlanda, feliz aniversário, minha princesa, estamos com saudades, Maria Gorete dos Santos, quem mandou o parabéns. Muito bem, são 11:21, 11:21, temperatura em 9 graus, tô olhando aqui os nossos recados de manifestações culturais. Dos aniversariantes é o que temos para hoje. Então, aos gaúchos e gaúchas dos quatro costados desse nosso amado Rio Grande do Sul de Deus, às 11:22. Parabéns, saúde, paz, alegrias, bênçãos, sucesso, prosperidade. Que a vida seja bela não somente hoje, um dia festivo, um dia especial, mas também naqueles dias que, por vezes, a solidão bate, a dificuldade aperta. Deus não escolhe os capacitados, ele capacita os escolhidos. Parabéns hoje, felicidades sempre te.

aí, parabéns, parabéns, parabéns. 11:24, um bom dia aqui para o meu amigo vereador, advogado Roque Severnini, passando por aqui para desejar a você e a todos os amigos um excelente domingo. Aproveito também para parabenizar você e espaço pela excelente programação de sempre, hoje especialmente. Que seja um dia de muita alegria, encontro e valorização da nossa gente. Como disse o saudoso Pedro Hortaça, queria Deus que eu cruze o mundo sem nunca negar meu chão. Mas, foi bem, né? Na lembrança, que nunca nos falte o orgulho das nossas raízes, amor pela nossa terra e disposição para fazer o bem. Um grande abraço, meu amigo Roque Severnini. Estivemos juntos essa semana aí na Janssen, também na IRS 448. Um abraço especial. Maria Miglioranzi, estou bem, graças a Deus. Um abraço para você, para Dalva, ao Rangel, Cláudia, Ragnádio, o Kiko, o Guilherme, família Miglioranzi, um abraço especial. Muito obrigado pelo carinho, pela sintonia de sempre. Chegando aqui no meu WhatsApp, Sandra Piccolo, querido amigo Gabriel, desejo um ótimo domingo a todos. Estamos na escuta da melhor programação do estado. Opa! Aumentou a régua. Parabéns pela programação de hoje, pelo programa também. Ofereço a música da programação para o meu marido Pedro Piccolo. Abraço a todos, pessoal querido, 1º de maio, um chasque gaúcho e missioneiro aí para vocês. São 11:26, 11:26, temperatura em 8 graus e a temperatura 549-9611-1971. Este é o nosso WhatsApp, mensagens de texto, mensagens de voz, o teu áudio de até 30 segundos. Lembrando do nome completo e o endereço para pedir a tua música, mandar o teu recado, o teu chasque, o teu sucesso aqui na Espaço. 3268-2100 é o telefone da 100.9, teu telefone à disposição também para você me ligar, pedir o seu sucesso, fique à vontade. Não tem Gregório para depois dizer Gregre. 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

E no ritmo da espaço. Opa! O cancioneiro. Eu não sou convencido. 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
1: E na Espaço FM, Baitaca do Fundo da Grota, João Luiz Correia, me vão pra Vaneiros Monarcas de Bota Nova e o Cancioneiro Eu Não Sou Convencido aqui na Espaço.

0: aos gaúchos e gaúchas dos quatro costados, Rio Grande do Sul afora, bom dia, votos de um bom domingo, primeiro domingo de setembro, véspera de feriado, mês da pátria, mês do gaúcho. 11:42, o restaurante do Parque by Chef Antonielli serve de segunda a segunda ao meio-dia, seu tradicional buffet livre aquilo. 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

0: mais que uma rádio, uma referência. Vamos em frente, Farroupilha, Grande do Sul, no costado de Bitcoin, Irmãos Barbosa, Poços Artesianos, Big Fer e Haldei. Wagner Medeiros chegando por aqui. Alô, Rio Grande. Alô, Wagner Medeiros.
1: Bom dia, Gabriel Marqueto. Tudo bem? Wagner Adil do bairro Monte Verde. Como é que tá, meu amigo? Farroupilha velha bombando. Tapado de visita, vem a irmã Lucivane, cunhado Gerson, sobrinha Natália, o uruguaio namorado da sobrinha ainda, é uruguaio, tá junto aqui com nós. Manda um beijo bem grande para essa turma, minha esposa Ana, minha irmã que veio de Santa Catarina, Jocelaine, meu cunhado Valdi. Tá todo mundo aqui, tô assando uma pecuária para essa turma, eu acho que vai sair bom, tchê. Tá? A minha filha Isadora também, principalmente, tá? Um grande abraço, um bom domingo, fica na proteção de Deus aí. Se tu puder largar pra nós, larga os loucos da fronteira que nós temos no baile. Um abraço,
0: mas,
1: meu querido.
0: Outro pra você, que turma bonita, que é alto astral, depois manda uma foto do resultado aí. Churrasqueiro de mão cheia, Wagner Medeiros. Um abraço pra você, saúde, um abraço pra essa turma especial. 11:47.
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0: Mais que uma rádio, uma referência ao seu Penicioli, pessoal de Altos de Galópolis. Manda a próxima pra nós, deixa comigo. Bom dia, Marquinho. Estamos descansando no litoral de Tramandaí, aproveitando o feriado. Jefferson e Lígia. É isso, Lígia com G, Lígia, de Veranópolis, sempre ouvindo a Espaço, roda milonga abaixo de mau tempo, opa, tá paga então, essa rodei mais cedo, ofereço a próxima pra vocês, Jefferson e Lígia, um abraço especial, Alexa sempre na 100.9, que maravilha, hein? Que coisa boa, vamos em frente, Sabrina dos Santos pediu Rio Grande Antigo com Expedito Abrão e os Campeiros, valeu Sabrina, um abraço pra você, Wilson tá por aqui, Wilson Esperafico e a Heloísa, turma de Vale Real Forqueta Baixa, opa, tá saindo aí um aperitivo de fundamento, uma carninha de porco na panela tem seu valor, hein, Esperafico? Um abraço especial para vocês também. Dorival e a esposa Josefina, bairro Fátima Caxias, roda para nós os Monarcas de Bota Nova, tá pago, rodei mais cedo, ofereço a próxima da programação. Na sintonia da Espaço, Thiago Novelo da Silva, Desvio Risso Caxias. Bom dia, gurizão, tudo bem? Tudo? Toca aí pra nós e pra minha mãe Silvana, morena dos olhos verdes, porca venha, como é bom voltar aos campeiros. Ótimo e abençoado domingo, forte abraço e tamo junto aqui no Espaço, que maravilha. Vamos lá, gurizada, Janis Chiavon. Ô Marqueto, bom dia, bom dia. Toca pra nós aqui de Flores da Cunha a música do grupo Reional. E será que seria regional, então? Escrito regional aqui, não conheço. De pé trocado, somos ouvintes assíduos do teu programa. Oferece a todos nós que estamos ligaditos na Espaço. Obrigada se for atendida, Jane Schiavon. Um abraço pra ti, guria. E Dite também tá por aqui, mandando um abraço aos sobrinhos Alexandre e Sheila pra nós aqui da rádio, pedindo o Expedito Abrão. Valeu, Edith, um abraço pra você, Luiz Sebastiani na carona. Um abraço, Marqueto, bom dia, bom domingo, uma semana de alegrias e bênçãos. Frio em Nova Petrópolis, como diziam os da nossa infância, frio forte até 7 de setembro. Mandou foto aqui. Boa, bonita paisagem da tua casa, hein? Que maravilha, a cunha no segundo plano ali, uma flor de lótus. Aí tem a cerca, tem as árvores aqui, temporal, né? Tá se armando ali, mas eu acho que não é nuvem de chuva. Seria uma nuvem de frio mesmo. Um abraço para ti, Sebastiane. Um abraço especial. Evandro de Cambará do Sul. Estaremos na churrascaria fazendo aquele fandango de fundamento. Recanto Gaúcho. Todos os domingos, ligaditos contigo, do início ao fim. Um abraço para minha equipe aqui, Evandro, pessoal da Churrascaria Recanto do Gaúcho, Cambará do Sul. Opa, aí que me refiro. Forte abraço, um abraço especial, bom trabalho para vocês, pessoal bom aí no espeto, né? Que coisa bem boa. Bom dia, Marqueto e ouvintes, sempre na escuta, está frio na capital dos gaúchos. Melhor programa de rádio dos domingos, Luciano Carboneira, Jardim Itu, Sabará, Porto Alegre. Porto Alegre é demais. Um chasque missioneiro aí pra ti, Sirlei Pagnussati, se possível dia de chuva, chamando chuva de novo, Sirlei. Pessoal do Pio Décimo, não, chega de chuva, chuva e frio tá louco, ninguém mais quer, precisamos de sol, um abraço pra ti, guria, minha amiga Sirlei Pagnussati. Bom dia, Marqueto, meu amigo, queria mandar um grande abraço para o João Semar, fizemos umas modas na sexta-feira, live bombou, opa, de qual segmento? Um abraço pra ti, meu amigo Ransão, grande Márcio Ransão. Um chasque especial aí para vocês. Vamos fechando esta rodada de abraços. Bom dia, Marqueto. Aqui é o Ecker de Flores da Cunha. Se possível, manda uma música do Leonel Gomes. Ladrão de Vaca. Rio Grande. Um abraço para ti, Alberto Ecker. 11:51. 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
1: E no ritmo da Espaço, 12:06, 12:06, Grupo Carqueja Andejo, Manotaço, Baio, Crina Descida, Marincão, Luiz Marim, com um abraço, meu amigo. Um vistaço na tropa e os serranos, Tordilho Negro, aqui na 100.9, classe especial.
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1: 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Vamos juntos aqui na Espaço FM Classe Especial. Resultados das loterias. Atenção para você que apostou na Mega Sena, acumulou. Próximo sorteio paga 70 milhões. Terça-feira, dia 8, paga 70 milhões. Concurso 3.054 da Mega Sena. Sorteio que ocorreu hoje às 11 da manhã. As dezenas da Mega: 8, 17, 24, 43, 47 e 58. Repeteco da Mega Sena, concurso 3.054. 08, 17, 24, 43, 47 e 58. Na quina também acumulou. O sorteio de amanhã vai pagar 18.500.000 reais. Quina está acumulada, concurso 7.111. Da quina, as dezenas 13, 15, 44, 47 e 79. 13, 15, 44, 47 e 79. Concurso 7.111 da Quina. Vamos para a Loteria Federal, concurso 6.098 da Loteria Federal. Sorteio realizado hoje no espaço Loterias da Caixa em São Paulo. Vamos juntos aqui na 100.9. Quinto prêmio, 38.575. 038.575. Quarto prêmio, 65.308. 65.308. 65.308. Terceiro prêmio, 7.642. 7.642. 7.642. Segundo prêmio, 65.904. 65.904. 65.904. Lá no começo, o primeiríssimo prêmio da Loteria Federal, concurso 6.098. Primeiro prêmio, 48.337. 48.337. 48.337. Resultados que eu trouxe aqui, a Loteria Federal também trouxe a Quina e a Mega Sena. Mega Sena, Quina e Loteria Federal. Como de praxe, como combinado nos programas da Espaço FM, para você solicitar este resultado na íntegra, ou seja, conferir por completo estes e outros sorteios, você pode mandar uma mensagem para o nosso WhatsApp 549-9611-1971 e solicitar na íntegra, então, o resultado do seu concurso ou sorteio. Você escolhe, você decide, você merece. 549-9611-1971.
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1: 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Vamos juntos. 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

0: E vamos lá, gurizada, dele que dele, vamos que vamos, meu amado Rio Grande do Sul, Márcio Corrêa, pessoal da Beijo Frio, fala Marqueto, estamos preparando uma costela de fundamento e ouvindo, amigo, manda a próxima da programação pra nós, um abraço do Márcio e do Edgar, família Corrêa, pessoal da Beijo Frio, um abraço pra vocês, um abraço pro Joel Corrêa também, advogado, vereador, forte abraço, turma, que maravilha, hein, família Corrêa, assando aquela costela, preparando um churrasco aí de fundamento. É o meu Rio Grande do Sul que pede passagem. 12:14, Marcelo Bach de Santa Maria no Festimirim com a aldeia. Opa, pessoal do São José que estão hoje lá em Santa Maria. Forte abraço. Aldeia Farroupilha está por lá, então um bom campeonato para vocês. Eita, Marqueto, estamos chegando aqui no espaço, meio atrasado, mas estamos chegando. Um abraço para ti, meu amigo Antoninho, Antoninho da 122. Bom dia, pessoal aqui da Sublime. Um abraço para vocês, bom dia, bom domingo, Fladimar de Moraes. Buenas, índio velho, sapeca cavalo tostado para minha mãe, Amélia, minha esposa Alceni. Cavalo tostado, boa marca. Um abraço especial. Pessoal aqui pedindo informações do desfile, já está em espaçofm.com.br. Confira a programação do desfile de 7 de setembro em Farroupilha, na Coronel Pena de Moraes. Inicia amanhã às 9 da manhã, tá bueno? Mais detalhes em espaçofm.com.br. Vamos em frente, Farroupilha Grande do Sul. 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
0: E a hora certa, 12:16. Temperatura em 10 graus, tempo parcialmente encoberto.
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0: Olha no ritmo da espaço, chamando o nosso espaço comercial, quero mandar um abraço para o meu povo, o meu povo, minha família, família Marqueto, família Somacão, pessoal reunido, daqui a pouco tem o sorteio do bife ou da carne, do pedaço da paleta, da costela, como melhor preferir, daqui a pouco, né? Daqui a pouco. Manda um chasque então para os meus familiares. Minha mãe Leandra, pai generoso, a minha irmã Laura, meu cunhado Thomas, e aí vem a minha outra família também, a minha namorada, que também é Laura, meu sogro Eduardo e a minha sogra Marli. O pessoal está reunido hoje em Linha São Miguel, aqui em Farroupilha. Inclusive, chamou bastante atenção nesta semana, de quinta para sexta-feira, teve um vivente ali que se atrapalhou, acabou caindo em uma vala, né, em um buraco. Ficou ferido, inclusive. Tem matéria para conferir em espaçofm.com.br. Depois que você passa o trevo da Grendene, ali na 122, quem vai sentido Nova Milano, quilômetro 57, acabou caindo, ficou ferido ali, virou destaque no portal de notícias da Espaço. Depois o pessoal acabou sinalizando, né? Está sinalizado ali, tem uma valeta para escoar a água. Mas enfim, isto é papo jornalístico. Vamos em frente aqui no programa. Um abraço a esses gaúchos que amo tanto. E o Thomas, para fazer uma média aqui com o meu pai, sogro dele, seu generoso, pediu um shot. Então vamos atender, porque eu gosto do meu cunhado. Aizá, bicho velho. Thomas Maicá mandando ao generoso Marqueto, seu sogro, porca véia. Castração a Pialo, às 12:18, aqui no nosso Farroupilha Grande do Sul. Família Somacal, Maicá e Marqueto. Que estrago, hein? Deus o livre, turma. Daqui a pouco estarei aí com vocês.

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14: Às 12:32.

Paz, Gabriel Marqueto, aqui Elton Saldanha, mandando um abraço especial a todos que estão na audiência desse grande programa. É uma satisfação fazer parte do repertório dessa emissora. Programa Farroupilha Grande do Sul é um orgulho para a gauchada. Um abraço, meus amigos.

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3: Na sintonia da Espaço FM, classe especial, um abraço para o meu amigo Betão Colombo. Alô, Rio Grande, alô, Betão. Márcio Correia, Gauchismo, Churrasco na Brasa e Edu Silva, Alapuxa-te. Elton Saldanha, grande amigo Castelhana. Lá no começo, Gaúcho da Fronteira, o Papa é Gaúcho-te.
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0: 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Um abraço, turma. Bom descanso. É um bom descanso, amanhã é feriado, não trabalho, né? Então, bom descanso, bom feriado e na terça, sim, um bom trabalho para vocês.
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0: no meu Instagram, um abraço para o Luan Bosley. Bom dia, meu amigo Marqueto. Bom dia, Farroupilha Grande do Sul. Toca lembranças do Porca Venha pra nós. Tem uma turma que tá gostando de ouvir uma valsa essa semana, hein? Forte abraço. A corneta é livre. Um abraço, Luan. Pois é, 15 anos, hein? Que barbaridade. Um abraço aqui para Noeli Fachini. Noeli, um abraço para você. Paulo Souza também está no Instagram. Bom dia, Marqueto. Manda para nós a música Depois da Lida com os Mateadores. Paulo César, bairro Santa Fé, Caxias, Grande do Sul. Grande, Paulo. Um abraço para você. Muito obrigado pelo carinho e pela audiência. 12:49.
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0: 12:49, temperatura em 9 graus. Um abraço aqui também para o Homero Couto, meu amigo da Cartes, Associação Cultural dos Artistas de Farroupilha. Um abraço, Homero, um abraço para você, saúde sempre. Essa eu não tenho, me passa que depois eu coloco no sistema. Composição do Homero, Homem Natureza. Pessoal de Barão por aqui também, assando uma chuleta, hein? Zé, bicho velho, bem sequinha, esta é boa, hein? Eu prefiro carne mais passada, então ficou de fundamento. A foto aqui promete, hein? Ô, Rio Grande, pessoal de Barão, um abraço a todos. Meu amigo João Haas, churrasqueiro de mão cheia, hein? Que delícia. Felipe tá por aqui também, minha esposa e eu sempre te ouvimos. Toca uma dos Monarcas, amo ela. Opa, Felipe, aí que tá, hein? Que declaração de amor, hein? Que coisa boa. Amo ela, diz o Felipe. Faltou o nome da prenda, mas não seja por isso. Você pediu uma dos Monarcas. Vamos achar uma aqui então. A tua escolha, os Monarcas. Disse o Felipe pra mim, né? A minha escolha. Então, como o Felipe falou de amor, vamos pegar uma dos Monarcas aqui mais apaixonada. Pode ser? Alma de Pampa, bonita, bonita, abrindo este bloco, o último deste 6 de setembro de 2026, aqui no nosso Farroupilha Grande do Sul.

0: Iva pediu para o seu marido Odinei, os Monarcas. Vamos com essa aqui então.
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0: Que momento, hein? 12:54. Como é sublime namorar contigo.

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1: Oh, minha amada, meu pequeno mundo, como é sublime namorar contigo. 12:57. Temperatura em 11 graus. Marciano Zanotto, um abraço, família Zanotto. Sidney Robente, mandando um alô para o pai Olides Robente, 85 anos. Pessoal tá no quiosque dos Niquete hoje em Monte Ibérico. Forte abraço a todos, parabéns, seu Olides. Duda Missioneiro, forte abraço, Dudão. A Luísa em Torres, gaúchos do meu litoral, forte abraço. Buenas Marqueto, estamos pelo sorteio também, churrasco é o que não falta hoje, grande abraço. Paula Rodrigues, um abraço pra ti, guria. Marcelo Ferraço por aqui no bairro industrial em Farroupilha hoje, pessoal que é do São Luís da Sexta Légua em Caxias do Sul, filando um churrasquito na casa do compadre, melhor dizendo, Adalto, pediu aqui música, Dude, senhor Hernani, todos que estão por aí, forte abraço, excelente semana a todos, diz o Marcelo e eu assino embaixo. Bom feriado para vocês, bom domingo, turma querida, pessoal do bairro industrial, seu Hernani, o Dude e a família do Ferraço, né? O Marcelo, a Ângela, todos e todas aí, o filhote deles também, sempre junto, um abraço especial. Jailson dos Santos, vai preparando o contrabaixo aí, Rio Grande. Boa tarde, aguardando o dia 17, um grande baile com o nosso amigo Marqueto, mandou foto ali, mas bicho, velho, também estou na expectativa, com certeza será um momento especial, tá bom, Jailson? Vamos juntos na Espaço FM. E dia 17, às 20 horas, baile com Gabriel Marqueto e grupo Nos Festejos Farroupilhas. Aguardo você lá, viu, Jailson? Aguardo todos vocês. 12:59, Noé de Souza. Boa tarde, quase pronto. São Leopoldo na escuta e na audiência mandou foto, fez um churrasco na brasa aí, mas bicho velho, botou até um alho assim para dar um aperitivo. Que momento, hein? Mas que momento especial. Valeu, Noé. Um abraço para você. 12:59. Vamos fechando as porteiras da Espaço, fechando o nosso amado Farroupilha Grande do Sul.

Tenho de ir para o rodeio Prenda Minha nos Campos do Bem-Querer. No meu caso, para Linha São Miguel. Um abraço, um chasque missioneiro a esses gaúchos e gaúchas da nossa pampa continentina. Entre outras mil, és tu Brasil, ó pátria amada. Viva a independência, viva o 7 de setembro. Viva o mês Farroupilha, viva o nosso amado Rio Grande do Sul. Honrando as nossas tradições, vamos fechando a parceria no costado e neste Rio Grande ancestral de Deus, mais um programa com esta belíssima e justa homenagem a todos e todas que valorizam as nossas tradições. 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Se Deus permitir, nosso patrão celestial, próximo domingo, às 7 da manhã, encontro marcado e um de cá vocês de lá com o melhor da música gaúcha aqui no nosso Farroupilha Grande do Sul. Na sequência da programação tem Odinei Dutra com as máximas da espaço. Às 7 da noite, na operação técnica de Edmar Balzan, Edson de Souza comanda a noite na 100.9. Bom domingo, bom feriado, bom mês de setembro. Deus nos abençoe, nos conserve com muita saúde, muita paz, bons propósitos e alegria de ser gaúchos. Gaúchos fortes, aguerridos e bravos, que não se entregam às adversidades, que peleiam em favor da pampa por um Rio Grande mais forte, justo, moderno e eficaz. Deus abençoe, muita saúde a todos. Muito obrigado pelo carinho, pela audiência e por estarmos juntos aqui na 100.9 Classe Especial. Fechando as porteiras do espaço, fechando o nosso amado Farroupilha Grande do Sul, aproveitando o 7 de setembro, os Tiranos, Brasil de Bombacha.

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19. Está no ar aqui na 100.9, as máximas da Espaço Clássicos e Hits. Uma excelente tarde de domingo. Você que estava com o Gabriel Marqueto no programa Farroupilha Grande do Sul, fique comigo, fique sintonizado na 100.9. Eu sou o Odinei Dutra e te faço companhia até às 7 horas da noite com muita música e informação. Hoje é domingo, 6 de setembro de 2026. A temperatura está em 10 graus e o dia hoje amanheceu gelado. E o tempo aqui na Serra Gaúcha parcialmente nublado. O clima ideal para você apreciar uma boa música e a companhia de quem você mais gosta. Quer mandar sua mensagem, deixar o seu recado? Anote o WhatsApp da Espaço FM: 54 99611 1971, 54 99611 1971. Iniciando a nossa seleção musical de hoje, Thiaguinho.

0: Obrigado.
1: Valeu. Tchau.
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3: Grupo Revelação aqui nas máximas da 100.9 no Espaço Brasil, 1:49. 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
3: É, a festa Yesterday tá chegando dia 19 de setembro, não perca. 2:16, tivemos Van Halen aqui nas máximas da 100.9. Na sequência, mais um grande clássico, não saia daí.
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3: WhatsApp Espaço FM 549-9611-1971. Deixa eu mandar aquele abraço especial à galera de Caxias do Sul que está comemorando o aniversário da tia Maria. Muito bem, felicidades a Maria, muitos anos de vida. Um abraço todo especial aqui da 100.9. Agora 2:27, temperatura em 12 graus. Confira a programação do desfile de 7 de setembro em Farroupilha. A Prefeitura de Farroupilha, por meio da Secretaria da Educação, realiza o desfile cívico alusivo à Semana da Pátria nesta segunda-feira, dia 7, a partir das 9 horas, na Rua Coronel Pena de Moraes. Confira a agenda completa do desfile no portal de notícias espaçofm.com.br. 2:28, Engenheiros do Havaí. Boa tarde, bom dia.

feliz de sua vida. Arlindo Orlando, seu noivo, um caminhoneiro conhecido da pequena e pacata cidade de Miracema do Norte, fugiu, desapareceu. Arlindo Orlando, volte, onde quer que você se encontre.

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1: Rosa Linha aqui nas máximas da 100.9, 3 horas e

0: 3 minutos, temperatura 10 graus. Na sequência, mais clássicos e hits.
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23: Espaço FM, classe especial, 13:14, temperatura baixando 9 graus. Obras do aeroporto de Vila Oliva devem começar até outubro. A informação foi confirmada pelo vice-prefeito de Caxias, Edson Nespolo. Notícia que você encontra lá no site espaçofm.com.br ou nas nossas redes sociais, Facebook e Instagram. 13:14, Dua Lipa aqui na 100.9, Clássicos e Hits.

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2: Yesterday. 13h43, tivemos Imagine Dragons aqui nas máximas da 100.9. Secretaria da Saúde promove nova coleta de sangue na próxima quarta-feira. Confira os pontos no site espaçofm.com.br. Chegando agora a LS Jack Participação, Guilherme.

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1: Ben Harper aqui nas máximas da 100.9, 4:17, na sequência mais clássicos e hits.
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7: 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As máximas da Espaço. Eu sou o Odinei Dutra e na sequência da programação às 7 horas da noite, Edson de Souza com A Noite na Espaço. Maior X-salada do Brasil, tem 1 metro de diâmetro e alimenta 2.000 pessoas na Expo Inter. Lanche gigante foi preparado por uma equipe de 80 pessoas e levou 200 quilos de pão e 150 quilos de hambúrguer. Que coisa boa! O maior X-salada do Brasil estava na Expo Inter. Notícia completa você encontra no portal de notícias espaçofm.com.br. 4:29, temperatura baixando, 7 graus. Chegando o Rodrigo.

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1: 4:57, tivemos New Order aqui nas máximas da 100.9. Na sequência da programação, mais clássicos e hits.
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5: WhatsApp Espaço FM 549-9611-1971. Obrigado pelas mensagens. Você que está em casa, no trânsito ou até mesmo no trabalho, muito obrigado pela companhia. Contagem regressiva para os festejos Farroupilhas, que começam na próxima sexta-feira, dia 11, e vão até o dia 20 de setembro. Programação lá no Largo Carlos Fetter, em Farroupilha. Confira a programação completa no site espaçofm.com.br/Backstreet Boys.

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3: Não fique de fora desta, dia 19 de setembro, Yesterday da Espaço FM. 5:38. Farroupilha reconhece empresas destaque na arrecadação com certificado sem mais. O ato ocorreu na noite da última quinta-feira no Centro Empresarial Adelino Colombo. Confira a lista completa no site espaçofm.com.br. As máximas da Espaço, clássicos e hits. Eu sou o Dinei Dutra e fico com você até às 7 horas da noite com muita música e informação. Paulo Miklos, bom domingo, boa tarde.

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1: 6:15, tivemos Cancan aqui nas máximas da 100.9, na sequência mais clássicos e hits.
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1: 6h24, as máximas da Espaço. Obrigado pela companhia. Você que está em casa, no trânsito ou no trabalho, muito bom estar com você. El Niño deve se intensificar e permanecer até fevereiro, alerta a ONU. O evento climático deve atingir seu pico até o fim do ano e tem probabilidade próxima de 100% de permanecer até fevereiro. E nesta segunda teremos temperaturas perto de 0 grau. Em algumas regiões do Rio Grande do Sul, no amanhecer, haja saúde. Mais informações você vai encontrar no site espaçofm.com.br. 6:25, temperatura 7 graus. As máximas da Espaço, chegando Samuel Rosa.

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3: Está chegando o grande momento, festa Yesterday, dia 19 de setembro. Já comprou o seu ingresso? Então acesse o site e garanta já o seu. 6:54, tivemos Alex Warren na última música deste domingo. Chegamos ao final de mais um programa. As máximas da Espaço, eu, Odinei Dutra, vou me despedindo. Estarei de volta na próxima semana, se Deus permitir, com as máximas da 100.9, a partir da 1 da tarde, com a melhor seleção musical do seu domingo à tarde. Obrigado pela companhia, obrigado pelo carinho de sempre. Foi muito bom estar com você. Uma boa noite, um bom final de domingo. Que esta semana seja abençoada com muita paz, força e realizações. Um bom feriado de 7 de setembro. Fique sintonizado nas ondas da 100.9. Na sequência da programação, Edson de Souza com o programa A Noite no Espaço, na operação Edmar Balzan. Eu vou, mas volto e deixo a última música do programa de hoje. Haha!

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1: Senhoras e senhores, muito boa noite. E a partir de agora estamos iniciando na Espaço FM a noite da Espaço. Essa noite do domingo, hoje dia 6 de setembro de 2026. 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A partir de agora, vamos juntos até a meia-noite com as atrações de um grande programa. Para quem nos ouve em casa, para quem está no trânsito, para você que está no trabalho, aonde você estiver, que a sua noite seja simplesmente espetacular. Boa noite a todos. Eu sou o Edson de Souza e, claro, é muito bom, é maravilhoso estar com você. E a gente abre o programa. Na primeira tem Gabri Ponte.

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3: 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Olha, deixa eu mandar uma boa noite, um grande abraço à turma querida em São Sebastião do Caí. Nosso muito obrigado pela audiência. Boa noite, bom princípio. Um abraço grande o pessoal que nos ouve em Tapes. Muito obrigado. Alô Guaíba, alô Porto Alegre, que a sua noite seja simplesmente espetacular. A noite na Espaço FM, aqui você está em primeiríssimo lugar. A gente abre esse segundo bloco em grande estilo, aumenta bem o volume. Na primeira tem Depeche Mode.

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4: 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Muito boa noite a você que está no trabalho, muita gente trabalhando ao som da rádio dos melhores ouvintes. Boa noite a você que está no trânsito, quem está na estrada, boa viagem, obrigado pela carona. Boa noite aos nossos queridos amigos, motoristas de aplicativos, né? O pessoal no Uber, a galera dos táxis, né? Um abraço muito especial a você que se liga com a gente, você que tem o rádio como companhia, como parceria. E até a meia-noite nós vamos juntos. Boa noite, gente querida de Veranópolis, e um abraço muito especial para Flávia e a Letícia de Flores da Cunha, também ao som da rádio dos melhores ouvintes. À noite na Espaço FM, a gente abre esse terceiro bloco, na primeira em grande estilo, o italiano Didi D'Agostino.

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1: Minhas amigas e meus amigos, amanhã, 7 de setembro, é dia de comemorar a independência do Brasil. Para além do grito de Dom Pedro I, às margens do Rio Ipiranga, a independência do Brasil foi uma dura conquista de homens e mulheres que deram suas vidas nas batalhas contra a tirania, a escravidão e a justiça social. De Tiradentes, herói da Inconfidência Mineira, a Maria Quitéria, Maria Felipa e Joana Angélica, heroína do 2 de julho na Bahia. Defender a independência do Brasil é defender nossa soberania e nossa democracia. Mais do que nunca, é preciso lutar pelo que é nosso. Temos a segunda maior reserva de terras raras do mundo e a maior fonte de água doce. No último mês, descobrimos uma nova e rica reserva de petróleo. Nossas riquezas devem servir ao futuro do povo brasileiro. Foi aprovado no Congresso Nacional o marco legal, que permitirá ao Brasil transformar as enormes reservas de minérios críticos e terras raras em desenvolvimento e riqueza para o povo brasileiro. Recursos naturais que, da mesma forma que o nosso petróleo, devem ser usados para o desenvolvimento de tecnologia de ponta e geração de emprego de qualidade no Brasil. Por isso, não podemos baixar a cabeça diante de potências estrangeiras que querem transformar o Brasil novamente em colônia. Não somos colônia e não seremos colônia de ninguém. Minhas amigas e meus amigos, um país soberano é aquele capaz de defender seu território, suas fronteiras, seu meio ambiente, suas riquezas e seu povo de quaisquer interesse de estrangeiro. Um país soberano é aquele capaz de criar as oportunidades que o seu povo precisa para conquistar a própria independência. A independência financeira, a independência de poder estudar e pensar livremente, escolher a melhor profissão e o melhor emprego. Ter mais tempo para si mesmo e para sua família. A independência de contar, como previsto na Constituição Federal, com saúde pública de qualidade e a melhor educação gratuita para seus filhos. E de viver em um país livre da fome, da pobreza e de todas as formas de desigualdade, com direitos para todos, em vez de privilégio para poucos. Minhas amigas e meus amigos, o Brasil trabalha pela paz mundial e harmonia entre as nações. Defendemos o livre comércio. Nenhum governante estrangeiro tem o direito de dizer de quem podemos comprar e para quem podemos vender. Somos um país soberano e nossas decisões pertencem a nós e a mais ninguém. Temos motivo de sobra para nos orgulharmos do nosso país. Temos na Amazônia uma das maiores biodiversidades do planeta. Somos exemplo na defesa do meio ambiente. Nossa riqueza cultural encanta o mundo. Somos referência mundial em transição energética e no enfrentamento da emergência climática que ameaça o futuro da humanidade. E temos cada um e cada uma de vocês que formam o extraordinário povo brasileiro, um dos mais admirados em todo o planeta. Um feliz dia da independência e que Deus continue abençoando o nosso Brasil.
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5: 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Olha, boa noite a você ligado com a gente nessa noite do 6 de setembro. Friozinho aqui na Serra Gaúcha, temperatura oscilando entre 6 e 7 graus, né? Mas sem neblina, sem umidade, um frio de certa forma. Forma seco, estamos no inverno. Muito obrigado a você que nos dá um prazer da audiência, da sintonia, quem tá interagindo, mandando para cá o seu recado, o seu alô através do nosso WhatsApp 549-9611-1971. Fique ligado, muito obrigado, muita gente interagindo desde o início do programa, desde as 19 horas. Que maravilha! A gente vai atendendo essa turma querida que faz questão de registrar o seu abraço, o seu alô nas ondas da Espaço FM. Deixa eu começar. Boa noite, Edson de Souza. Aqui a Dani de Caxias do Sul, do bairro Forqueta. Roda pra gente uma do Depeche Mode. E oferecendo pro maridão Ivaci, a filha Micaela e a todos os ouvintes da Espaço FM. Nós sempre escutamos as melhores e queremos um caminhão de felicidades também. Sensacional, que beleza, que bacana. Boa noite, meu amigo Edson, aqui é o Valmir Herbst de Zilblaut, sempre na Espaço. Manda a buzina do caminhão e a próxima música, todos ligados. A gente atende, é claro. Boa noite, Edson, aqui é o Juliano de Nova Petrópolis. Gostaria de pedir uma dance, não é? Se possível, estou ligadaço sempre na Espaço FM. Que bacana, alô Juliano, alô Nova Petrópolis. Vamos atender, tem gente na linha. Tem o pessoal interagindo, alô você do telefone, boa noite.
6: Boa noite, Edson, tudo certo? É Rogério aqui de Nova Petrópolis. Cara, toca um Didi de Agostino aí. Manda um abração e um buzinaço aí pro pessoal de Nova.
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6: Estou na escuta do Espaço aí. Como tu deve estar escutando também. Certo? Valeu, abraço.
5: Um abraço, meu querido Rogério e a turma querida de Nova Petrópolis. Vamos de caminhão até lá, vamos lá. Espetacular. Boa noite, Edson. Como sempre na escuta. Olha, eu quero dizer que eu ouço você desde a primeira vez que você apresentava o programa, viu? Gostaria de pedir Charlie Brown Jr. Que bacana, muito obrigado. Deixa eu ver aqui, a Franciele e os filhos, o Victor e a Vitória. Mandou pra gente aqui uma foto muito legal. Que sensacional. Alô, Fran, alô, Victor e alô, Vitória. Também aí, Victor e família, que legal. Vamos atendendo, tem gente na linha, tem gente, já vamos atender. Boa noite, Edson, a Cristiane de São Leopoldo e o Márcio, curtindo como sempre a programação da Espaço FM. Boa noite, Edson, Luciano e Luciana de Harmonia, sempre na escuta. Mandou a foto aqui de um caminhãozão lindo, hein? Que coisa linda. Que coisa linda. Manda a buzina pra gente também. É claro que a gente atende. Boa noite, Edson. Aqui é o Gilberto Varela de Laje, Santa Catarina. Eu e a Franciele Freitas estamos aqui ligados, ouvindo mais uma vez e gostando muito dessa programação. É só sonzeira. Alguma, qualquer uma do Didi D'Agostino. Que beleza. Yeah. Vamos atendendo. Boa noite, meu amigo Edson. Manda um abraço pra galera de Pelotas. Estamos aqui na Praia do Laranjal, fazendo um assado e sempre sintonizado na Espaço. Ed, que legal. Tem gente na linha, vamos atender. Alô, você do telefone, boa noite.
8: Boa noite, Edson Souza. Agora eu tô de volta. Eu vou pedir papai americano, tá?
5: Tá bom.
8: Não esquece daqui a buzina do caminhão.
5: Aí, mas que amorzinho, mas que legal. As crianças é show, né? As crianças é show. Aí, grande Luiz, um grande abraço, muito obrigado pela audiência. Tem gente na linha interagindo, alô, você do telefone, boa noite.
8: Obrigado por tocar todas as minhas músicas.
5: Tá bem, meu amadinho, tá ótimo, muito obrigado. Essa turma querida aí ligada na Espaço FM. Boa noite, Edson. Você manda demais, um som melhor que o outro. Manda um salve pra nós, Marcelo Ferraço, Ângela Ring, Estude e Rosane. São Luís da Sexta Légua, em Caxias do Sul, também ao som da Espaço FM. Boa noite, Edson. Mais um domingo na audiência da Rádio Mais Top. Na hora das lentas, né? Ele pediu aqui uma clássica também, que é uma pedrada. É o Márcio Fogassi, em Caxias do Sul. Grande Márcio. Boa noite, Edson de Souza. Deixa eu atender essa turma aqui. Esse pessoal que mandou pra gente ainda no domingo passado um recado muito especial no meu amigo Itacir Bebê. Uma homenagem muito especial pra galera da base da Quero Diesel aqui em Farroupilha, que vem se destacando entre todas as bases da Quero Diesel do Rio Grande do Sul. Alô, Fábio, alô, Vitor, alô, Jair, alô, Peterson, alô, Vitor Hugo, alô, Maurício e alô, grande Itacir. Eles pedem uma longa buzina do caminhão. E a gente

0: Maravilha, parabéns aí, viu? Parabéns aí, Tacira, toda a galera, os colegas, o Fábio, o Vitor, o Jair, o Peterson, o Vitor Hugo, o Maurício, parabéns, cumprimentos. Não perco um programa seu, tá ok? Olha aí, que legal. Olha, um abraço grande pra essa turma querida. Deixa eu também atender. Boa noite, Edson de Souza, curtindo o programa nesse domingo, véspera de feriado. Um grande abraço. Alô, meu amigo Leco. Você também é o nosso convidado a interagir. Até a meia-noite, nós estamos juntos nesta mesma sintonia.
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0: 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A noite na Espaço FM, deixa eu mandar um grande abraço também ao pessoal que nos acompanha nas lancherias, né? O pessoal aí na chapa com o rádio ligado, é você que tá acompanhando a gente aí nas pizzarias da região, nosso muito obrigado e uma grande noite. A noite na Espaço FM, a gente traz em grande estilo, pedindo para você subir um pouco mais o volume, a gente abre esse bloco com